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1: 21 horas e 46 minutos.

Obrigado. Acabou já? Daqui a pouco quero ouvir vocês pedindo as músicas que vocês gostam mais, tá bom? Certo?

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7: 22 horas e 45 minutos.

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4: Meia-noite e 45 minutos.

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3 horas e 27 minutos.

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0: essa sanfona, larga essa sanfona. Chega pra cá, Luciano.
1: Tô chegando.

0: Parabéns, Luanzinho.
1: Menino?
2: Obrigado, obrigado.
0: O Brasil te ama, viu?
2: Ô, rapaz, o Brasil ama vocês, que é isso. Muito demais. Obrigado pela presença de vocês, viu?
1: Valeu, gente! Tchau, gente!
2: Valeu, uma salva de palmas aí, gente!

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0: Tudo bem, Eduardo?
1: Vem com a Chicão, tudo bom?
0: Uma alegria inteira aqui com a gente. Um prazer muito grande. Vamos cantar essa música aí, vamos?

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6 horas da manhã. É hora de agradecermos a Deus por mais uma noite abençoada. Pai nosso que estais no céu, santificado seja o vosso nome, venha a nós o vosso reino, seja feita a vossa vontade, mas livrai-nos do mal. Amém. Ave Maria, cheia de graça, o Senhor é convosco, bendita sois vós entre as mulheres, e bendito é o fruto do vosso ventre, Jesus. Santa Maria, Mãe de Deus, rogai por nós, pecadores, agora e na hora de nossa morte. Amém.

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1: 6 horas e 47 minutos.

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1: Eu volto às 6h25. Louvado seja Deus.
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7h26 na nossa Vale do Araguaia FM. Bom dia, bom dia, bom dia na nossa sintonia.

0: na Vale do Araguaia FM, 7 horas 28 minutos na nossa sintonia. Vamos então começando o nosso Bom Dia Barra aqui para você, na melhor, né? Na Vale do Araguaia FM, trazendo agora a mensagem da nossa amiga. Ô Dorinha, bom dia para você, Dorinha. Que o seu dia seja tão perfeito quanto as obras de Deus. Bom dia! Hoje são 25 de setembro de 2026. Vamos saber o que traz essa data aqui na nossa sintonia. Hoje, 25, né? Tô falando 26, mas hoje é 25 de setembro. Vamos lá, início de primavera, que delícia, não é mesmo? Esse tempinho é lindo, como eu gosto da primavera. Hoje comemora-se o Dia Nacional do Trânsito, celebrado no Brasil para conscientização sobre segurança e normas nas ruas em homenagem ao Código de Trânsito Brasileiro. Também Dia Internacional do Farmacêutico, data que valoriza o trabalho dos profissionais da farmácia na saúde e na ciência. Dia Mundial do Sonho, momento global criado para refletir sobre metas e incentivar a união de ideias para um mundo melhor, conforme detalhado no calendário. 7 horas 29 minutos. Bom dia, Barra.
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1: Sete horas 30 minutos na nossa sintonia. Bom dia, Barra. Vamos então trazendo a previsão do tempo para você neste dia de hoje, sexta-feira, 25 de setembro. Vamos lá, né? Vamos então trazendo a previsão do tempo para hoje, sexta-feira. Sextou, né, meu povo? Quando chega sexta-feira, a felicidade é grande demais. Hoje teremos sol durante todo o dia, sem nuvens no céu, com aumento de nebulosidade à noite, porém sem chuva. 36 graus é a temperatura máxima, 23 a mínima. Em nossas cidades, Barra, Pontal e também a cidade de Aragaças. Mandando aquele bom dia para você aqui, quem está aqui conosco é a Maria Dantas, do bairro Santo Antônio. Deus abençoe o nosso dia e nos livre de todo mal. A Rosângela, lá da Vila Maria. Ô, Rosângela, fala aí conosco, Rosângela.
2: Bom dia, Melzinha. Tudo bem com você? Tudo bem com você? Graças a Deus, agora nossa rádio arrumou nossa radinha. Quero minha musguinha. Rainá, Raí, ligo lá em casa, ofereço para todos os ouvintes, para todos os locutores da rádio gostar da música. Beijo.
1: Certo, Rosângela, a partir das 9 horas com o Milton Araújo aqui, você vai ouvir sua música, né? E lembrando que hoje tem sorteio para você, tem as nossas premiações. Quero mandar um abraço para Heloísa Helena. Eu tentei entrar em contato com a Heloísa Helena, o número que você passou para mim não é do Zap, né, minha querida? Tentei ligar para você, não consegui. Ela ganhou os refrigerantes do Adalto, da Mercearia Tem Sim, na semana passada, Heloísa Helena. Um abraço pra você, viu? O Lindomar Cavalcante, bom dia, Lindomar. Também o Fábio Henrique, na cidade de Aragaças. O Adalto, da Mercearia Tem Sim, bom dia. Hoje, 25 de setembro, que a vida nos leve bom por bons caminhos, aproxime pessoas do bem, traga oportunidades que façam sentido e que permaneça apenas o que Deus permitir, porque o que vem de Deus tem paz e traz paz. É verdade, né? Patrícia Elaine também tá por aqui. O Niltinho, um abraço, Niltinho. E a Marli, um abraço. Adelso, do bairro Santo Antônio. Adelso, fala aí, menino.
3: Bom dia, Mel. Aqui é o Adelso.
1: Bom dia, Adelso. Um abraço para você, Adelso. Também o Edinaldo tá aqui. Bom dia, Edinaldo. Um abraço. O André. O André, bom dia. Deixa eu ver quem tá aqui. Ah, o André. Deixa eu ver. Deixa eu mandar aqui para nossa rádio para pôr o André no ar, né? Ô, André, que você tá falando bobeira não, né? Senão eu te bato, André. Esse meu amigo André, deixa aqui. Vamos ouvir o André. Fala aí, André.
4: Bom dia, Melzinha. Bom dia, Melzinha. Bom dia, bom dia, bom dia. Melzinha, hoje tá alegre, tá? Hoje o sinalzinho tá bom aqui. Tô pegando a sua vozinha. Essa voz que me senti falta, essa voz doce, essa voz maravilhosa. Você é melhor que a Dani, você é melhor que a Cris Carla. Eu, Edinaldo,
1: menino,
4: Domingão, tá aqui
1: isso,
4: na obra.
1: Não sou nada, não sou melhor que ninguém, não. Não existe esse negócio de melhor, não. Cada um faz o seu trabalho, né? O Cláudio Silva tá aqui, Cláudio Silva.
5: Bom dia, meu Farias. Bom dia a toda a galera do rádio aí. Hoje é dia de sorteio, meu Farias. Hoje ainda tem pra variar, tem um sorteio da música do Diorley Gomes, né?
1: Sim, meu amigo. Hoje tem o sorteio da música do Diorley Gomes, daqui a pouquinho. Aquele abraço, viu, Cláudio Silva? Também obrigada a vocês aí por estarem sempre aqui conosco na Vale do Araguaia.

Muito bem, na nossa sintonia são 7 horas 36 minutos, nós estamos com convidados aqui, eu vou chamar aqui agora porque acabei de falar com o Euridice Filho, ele teve um pequeno problema e não vai poder estar aqui agora pela manhã, né? Mas eu vou chamar aqui os nossos convidados, certo? E já já a gente volta aqui, fica aí, sai daí não, vou só chamar nossos convidados.

0: são exatamente 7 horas e 38 minutos aqui na Vale do Araguaia. Nós estamos aqui com os nossos entrevistados de hoje, a Milena e também o Padre Antônio, né? Padre Antônio. Padre André, bom dia, padre. Tudo jóia?
1: Bom dia, bom dia. Antônio também cai bem, viu?
0: É, meu pai chama Antônio.
1: Então pronto aí, tá vendo? Então, Padre André, aqui da Paróquia São Francisco de Assis, né? Muito obrigado pela abertura nesse momento, né? Do programa Bom Dia Barra.
0: Bom
1: né?
0: Dia Barra.
1: Bom Dia Barra, muito bem. E agradeço pelo convite de poder divulgar nossos eventos das nossas comunidades.
0: Padre, eu gostaria que você falasse da novena que vai acontecer no bairro... Vila Maria.
1: Isso. Então, hoje inicia-se a novena até o dia 3 de outubro, né, a novena de São Francisco de Assis. Todos os dias, lá na Vila Maria, na paróquia, haverá missa com outros padres de outras paróquias, de outras cidades. Então, a partir das 7 horas, vai haver, então, essa novena. E aí, claro, depois tem uma outra programação bem intensa, que no dia 4 de outubro, nós vamos ter uma procissão, né, em honra a São Francisco de Assis. Né, e dia 11, teremos um delicioso churrasco, também para a gente aproveitar bem, né? Não é só rezar também, né? No dia 7, haverá também uma macarronada, haverá aí um outro momento junto com a comunidade e um show de prêmios, né? Até lá vamos ter um show de prêmios. Então essa é a nossa festa de São Francisco de Assis, começando hoje com a novena. Então é isso. Essa é a primeira parte.
0: Ah, sim. Esse churrasco, ele é gratuito ou precisa pagar algo ou não?
1: Esse churrasco tem no valor de R$100, né? Onde você tem um quilo de carne, um ou dois quilos de carne, e assim vem junto os acompanhamentos, né? Arroz, vem mandioca, maionese. Então vem todo um contexto de junto com o churrasco, né?
0: Dá para
1: 4 pessoas, pelo menos.
0: E vai ser que dia mesmo?
1: Vai ser no dia 11.
0: Dia 11 de outubro.
1: Isso. Essa é a festa de São Francisco de Assis, né? Em honra a São Francisco de Assis.
0: Ah, sim. Então, a festa vai acontecer do dia 25 de setembro a 3 de outubro de 2026.
1: Isso, essa é a novena.
0: A novena.
1: Essa é a novena. Uhum. É a novena que antecede a festa do dia. Né? Aí nós temos no dia, que é dia 4, que é dia do padroeiro, nós vamos ter uma procissão. No dia 11, aí nós vamos ter a festa social, que é a festa onde vai ter churrasco, vai ter um momento para brincadeiras, um refrigerante, uma bebida. Então no dia 11 é o que vai haver todo esse movimento. No dia 7 ainda, antes do dia 11, nós vamos ter um momento com a macarronada, um encontro com toda a comunidade. E aí vamos ter um show de prêmios que nós já estamos preparando, já estamos a vender também a R$50. É onde o prêmio, são 4 prêmios, uma moto elétrica, né, a scooter elétrica, no valor de 11 mil. Né, depois nós temos R$3 mil no terceiro prêmio. Segundo prêmio nós vamos ter uma televisão 40 polegadas. E o quarto prêmio nós vamos ter um valor de R$ 1.500. Então, esse show de prêmios para o dia 7.
0: Padre, mais alguma informação a respeito deste acontecimento lá na Vila Maria, dessa festa, dessa novena, do churrasco?
1: Da Vila Maria seria isso. Agora nós temos um outro evento, que também basicamente acontece um atrás do outro, para o dia 12 do mês de outubro, que é Nossa Senhora Aparecida. Nós temos uma capela ali no Piracema, que também é a capela Nossa Senhora Aparecida. Então tem a festa, tem a novena. A novena começa a partir do dia 3 e vai até o dia 11. Né? Então vamos ter aí a novena do dia 3 ao dia 11 e dia 12 é a festa. Né? Ela também tem esse momento que antecede a festa, que é a novena. Então, a partir do dia 3, novena Nossa Senhora Aparecida, lá no Piracema, até o dia 11. No dia 12, nós temos a festa religiosa, que é com procissão, com missa. Tanto é que quem vai presidir a Santa Missa será o bispo Dom Paulo Renato, né, o bispo aqui da nossa diocese, no dia 12. Depois, no dia 10, haverá a festa social, onde vai haver, após a missa, um delicioso churrasco, vai ter também música, bebidas, leilões. Então, isso será no dia 10. E no dia 18, um delicioso churrasco que nós vamos promover também juntos. Então, essa é a programação da Nossa Senhora Aparecida do Piracema. São dois eventos, assim, um perto do outro.
0: Um atrás do outro,
1: um,
0: né?
1: Atrás do outro. Então, assim, é muita informação, eu sei, mas vai guardando aí. O churrasco também da Nossa Senhora Aparecida está no valor de R$100 e ele traz também os acompanhamentos que dá para 4 pessoas.
0: Aí a comunidade tem participado?
1: Tem participado bastante. Eu, Milena, temos corrido atrás de algumas coisas, né, com ofícios, pedindo ajuda, prenda. E quem puder ajudar, estamos aí. Estamos precisando de mais prenda, estamos precisando, principalmente nos valores em dinheiro, para a gente ver o que a gente pode adquirir depois. Né? A comunidade toda, a coordenação e as outras pessoas que fazem parte da comunidade também estão fazendo a sua parte. Né? Cada um, a gente faz reuniões e cada um é destinado a fazer algo. E cada um tem que dar os seus pulos para a gente poder fazer uma bonita festa.
0: Milena, pegar um bom dia da Milena. Bom dia, Milena. Ela achou que não ia falar, né? Bom dia, Milena.
2: Bom dia, meu. Bom dia, Barra. Programa.
0: É bom o nosso dia, Jornal da Manhã aqui. Mel,
2: obrigado,
0: Eurides.
2: Pelo espaço aí.
0: Não, sempre. Tamo junto.
2: Gente, tamo junto. Pra gente trazer aí o nosso Padre André, da nossa comunidade Nossa Senhora Aparecida. E antemão eu gostaria de convidar a toda a comunidade, a todos os amigos e parceiros, para participar conosco aí. Já começa hoje a abertura lá de São Francisco de Assis, no bairro de Vila Maria. E logo em seguida, no dia 3 de outubro, inicia a nossa novena ali no bairro Piracema. E no dia 10, temos lá a nossa festa social. E eu gostaria de convidar a todos para estar participando conosco. Quem quiser fazer a sua doação de prenda, valores em dinheiro, pode estar entrando em contato comigo aí, que a gente está aí à disposição para buscar esse material doado.
0: No dia que você nos procurou aqui, que você esteve na nossa rádio, você falou o motivo desse acontecimento, dessa novena, dessa festa. Eu gostaria que você explicasse aí para os nossos ouvintes e também para o pessoal da Vila Maria o motivo.
2: Seria do Piracema.
0: Ah, é do Piracema?
2: Isso, da comunidade Nossa Senhora Aparecida. Na verdade, eu sou da comunidade Nossa Senhora Aparecida.

0: E a gente, pra gente se tornar paróquia num futuro, ali na nossa comunidade. Então a gente precisa acarrear fundos pra gente fazer essa obra ali no Piracema e abrilhantar ainda mais ali a nossa comunidade.
1: Ah, sim. Nesse assunto, assim, eu sou muito leiga, né? Certo. Porque eu frequento igreja evangélica, então relacionado, assim, ao catolicismo, eu sou um pouco leiga. Uhum. E eu gostaria que você explicasse como é que funciona a comunidade. Você falou que é da comunidade...
0: Nossa Senhora Aparecida.
1: Nossa Senhora Aparecida. E a festa, a novena, vai acontecer na Vila Maria. Como funciona isso?
0: Sim, é porque Vila Maria... É São Francisco de Assis.
1: Então é totalmente diferente, né?
0: É, uhum. A gente trouxe o convite da São Francisco de Assis, aproveitando o espaço que você abriu para nós, porque São Francisco começa agora.
1: Uhum.
0: A parte eu vou deixar para o Padre André explicar aí, né, Padre André?
2: Eu queria escutar para ver se está tudo certo. Não, mas é assim, é justamente como o Milena estava falando, a São Francisco ela fica na Vila Maria e a Nossa Senhora Aparecida no Piracema. Então são comunidades diferentes, né? São regiões e bairros diferentes, pessoas diferentes, culturas diferentes, né? Tem todo um contexto. Então cada lugar tem o seu jeito, né?
1: Uhum.
2: Então assim, é como uma grande família, né? É, cada um tem seu jeitinho, sua maneira de lidar, seu jeito de conduzir. Então na Vila Maria... É onde eu resido por enquanto, né? Não sei, daqui um dia pode ser que o bispo me transfere ou não. Isso depende de muitas questões, né? E o objetivo dessa festa para Nossa Senhora Aparecida é arrecadar para daqui a pouco construir uma casa para o padre vir morar.
1: Uhum.
2: Né? Porque pode ser eu o padre agora, mas pode ser outro também, né? Não tem assim... Mas todo padre que é transferido para esta comunidade, que se tornará a paróquia, ele vai residir naquela casa. Né? E não só isso, também tem N questões que a gente pode colocar para que esse dinheiro possa ser revertido. Né? Temos as pastorais, que precisam sempre de algum momento para poder implementar, né? Para poder agilizar bem as coisas dentro da comunidade. Enfim, são eles trabalhos que são realizados dentro da comunidade, né?
1: Ah, sim. Mais alguma colocação?
2: Olha, eu só agradeço a oportunidade, né, de podermos dizer e vir trazer um pouco desses acontecimentos dentro da nossa comunidade, né, nas duas, né? Eu aproveitei o embalo para dizer da São Francisco, porque já está aí, é hoje.
1: É hoje, né? Já começando hoje, né?
2: Começa hoje, vai até o dia 3.
1: Dia 3 de
2: outubro. E depois do dia 3 até o dia 11, começa Nossa Senhora Aparecida.
1: É
2: um atrás do outro.
1: Só ressaltando, essa aqui é a novena de São Francisco de Assis, o dia 25 de setembro a 3 de outubro de 2026, deste ano, vai ser na Vila Maria.
2: Na Vila Maria. Depois nós temos do dia 3 ao dia 11, de Nossa Senhora Aparecida do Piracema. São totalmente diferentes.
1: Aí dia 12 de outubro aqui consta, né, que vai se iniciar aí a procissão logo após a Santa Missa Solene com a coração de Nossa Senhora, também no Piracema.
2: No Piracema. Isso, exatamente.
1: Aí dia 10 a festa social e dia 11
2: o churrasco,
1: mas esse dia 11 vai ser na Vila Maria, né?
2: Não, vai ser também no Piracema. Toda essa programação é do Piracema.
1: O churrasco.
2: Tudo.
1: Você falou também de uma macarronada que vai ser também no Piracema.
2: Essa macarronada será lá na Vila Maria. É, agora está diferente.
1: Ah, sim. Né? Então vamos aqui ressaltar para os nossos ouvintes da Vila Maria e do Piracema não ficar confuso. Vamos lá. Ó, outra vez, a novena de São Francisco de Assis vai acontecer do dia 25 de setembro a 3 de outubro de 2026, na Vila Maria.
2: Exatamente.
1: Com a macarronada. A macarronada vai ser que dia?
2: No dia 7 de outubro.
1: Dia 7 de outubro.
2: Isso.
1: Qual a localidade?
2: Na Vila Maria mesmo.
1: Ali na igreja. Na igreja da Vila Maria. Exatamente. Né? Na igreja de São Francisco.
2: São Francisco de Assis.
1: Na Vila Maria. Qual que é o endereço lá, padre?
2: Lá é a Avenida Padre Zeferino Agostini.
1: Padre Zeferino Agostino.
2: É fácil de encontrar. É a última rua mesmo da cidade.
1: Essa macarronada vai ser gratuita ou tem algum custo?
2: Ela tem um custo, ela vai ser ainda informada com valores, né?
1: Uhum. Mais pra frente.

0: Que tá um ainda pouco... não tem um valor isso, exato,
1: não
0: né?
1: Não tem um valor exato, mas assim que tiver, a gente vem de novo. Se você deixar, nós vem de
0: Não,
1: novo.
0: Pode vir, nossa rádio é aberta aqui a vocês.
1: Aí no dia aqui, basicamente, no dia 11, vai ser o churrasco. Mas
0: pois
1: aí,
0: é.
1: Mas aí o churrasco vai ser na Vila Maria.
0: Na Vila Maria.
1: Esse é da Vila Maria.
0: Dia 11 também tem outro, então são dois churrascos.
2: Não, dia 18. Da Nossa Senhora Aparecida.
1: Isso.
0: Ah, tá. Então, dia 11 tem um churrasco na Vila Maria também. Dia também. 7 tem a macarronada. Isso. E dia 11 tem um churrasco na Vila Maria, na igreja também, né?
1: Exatamente.
0: Na igreja também. Agora nós vamos aqui para o Piracema. O Piracema do dia 3 do 11 de outubro tem a novena aí da Nossa Senhora Aparecida.
1: Isso. Começa do dia 13 e vai até o dia 11.
0: Até o dia 11 de outubro.
1: Isso.
0: Aí dia 12 tem a procissão.
1: Isso, exato.
0: Tem a procissão. E o churrasco vai acontecer no dia 18. 18, isso. Lá no Piracema.
2: Na
0: igreja.
2: Na comunidade mesmo.
0: Na comunidade de vocês. Dia 10 aqui tem a festa social após a Santa Missa, né?
2: Isso.
0: Que acontece no dia... acontece no dia 10, às 19h30, com música, leilão, várias opções de comida e muita alegria, né? Interessante, isso também lá na comunidade Nossa Senhora Aparecida.
1: Isso, lá na Nossa Senhora Aparecida, lá no Piracema.
0: Muito
1: são
0: bem.
1: São dois eventos, um atrás do outro, por isso que dá um pouquinho de confusão.
0: Dá. Aí tem que explicar direitinho,
1: isso,
0: senão nós não faz...
1: Bem... Senão daqui a pouco todo
0: aí
1: mundo...
0: Aí vai falar, uai, a Mel falou que ia ser aqui, não é? Como
1: não
0: é que é?
1: Pronto, aí sim, né? Estamos enrolados, hein?
0: Aí tá ruim. Então, gente, não vamos deixar de participar, você que faz parte da comunidade, pode explicar, Milena.
2: Nossa Senhora Aparecida, gostaríamos de convidar, na verdade, toda a cidade, todas as comunidades, né, para nos visitar, para participar conosco lá no dia 10 da nossa festa social e no dia 18 o nosso churrasco. Quem quiser adquirir os ingressos, eu estarei... à disposição para levar, entregar, é só me ligar, vou deixar meu telefone com a Mel aqui. A Mel
0: pode, não,
2: eu
0: já tenho seu telefone.
2: Qualquer coisa, é só ligar para a Mel que eu estarei entregando.
0: Não, com certeza.
2: E de antemão, Mel, eu gostaria de agradecer em nome do Fernando Del Monte.
0: Isso.
2: Que eu tive lá com ele, que abriu espaço para nós, para que o Padre André pudesse vir, para a gente fazer esse convite e nos aproximar ainda mais, né, dos nossos ouvintes, dos nossos amigos de Barra do Garças. E deixar o um agradecimento especial ao Fernando, a você, Mel.
0: Obrigada.
2: A Euridice, que não participou conosco hoje.
0: Dizendo
2: obrigado.
0: Ele que foi abastecer o carro e teve um problema lá. Ei, Euridão.
2: Obrigada a todos os ouvintes, Mel. Obrigado pelo espaço, tá?
0: Não, tamo junto. E precisando, pode vir na nossa rádio. Ela está de portas abertas, tá? Qualquer horário que vocês precisarem, é só ligar, viu, Milena? Você tem meu telefone. Ô, Mel, tô precisando ir aí levar o padre. Não, pode vir. Estamos de portas abertas. Independente de horário, tá?
1: Quero
0: pode
1: aqui
0: vir.
1: Deixar um detalhezinho bem importante. Deixa depois aqui com a Mel... Dois churrascos por conta da nossa comunidade.
0: Olha,
1: viu?
0: Muito você obrigada.
1: Pode sortear
0: muito
1: aos
0: obrigada.
1: Seus ouvintes, aos ouvintes.
0: Com certeza a gente sorteia.
1: Tá certo? Então
0: com
1: você
0: certeza.
1: Pode deixar com ela depois e aí a gente vê
0: com
1: quem
0: certeza.
1: Vai ser os sortudos.
0: O sortudo que vai ganhar esse churrasco maravilhoso,
1: com
0: né?
1: Com certeza.
0: Padre, muito obrigado pela sua presença. Milena também.
2: Obrigado.
0: Sejam bem-vindos aqui na nossa rádio sempre.
1: Eu que agradeço. Deus abençoe. Bom trabalho.
0: Muito obrigada. São 7h55 na nossa sintonia. Agradecendo aqui a participação do Sandro, que está aqui conosco para hoje. Paz, sossego, café e boas notícias. A simplicidade e a humildade não fazem barulho, mas deixam marcas por toda a vida. Obrigada aí também a você. Deixa eu ver aqui, o Marcos Lima e o Márcio Lima, eles sempre participam com a gente. Obrigada. Milena, você pode deixar a porta aberta para mim, tá? Que aí eu preciso ver, porque vocês já vão descer, né? Eu preciso ver quem entra aqui. Um abraço. Deixa eu mandar alô aqui pro Marcos Lima e o Márcio Lima. O Márcio Lima mandou aqui para nós, né? Hoje é sexta-feira. A verdadeira riqueza é a gratidão de acordar em mais uma manhã e ver o cuidado de Deus em cada detalhe. Obrigada. E a Marli. Ô, Marli, minha amiga Marlizinha. Um beijão para você, viu, Marlizinha? Que Deus esteja com você, te concedendo aí saúde, muito amor, muita paz nesse coração, viu? Um abraço, Marlizinha. São 7 horas e 57 minutos. Quem mais está aqui conosco? Deixa eu ver. Ah, sim, vou pôr seu nome no sorteio, com certeza, viu, Márcio Lima? Marcos Lima, um abraço. Também aqui o Marcos e o Márcio Lima mandou para nós, né? Eu tinha visto no Instagram, né? Nosso amigo Delan foi encontrar com o Papai do Céu, que Deus te dê um bom lugar, é, né, Márcio Lima? Deixa eu ver aqui, o Marcos Lima mandou aqui a informação para gente. Morre aos 64 anos o mototaxista Delan Cardete Teixeira, né, com câncer. Oh, que tristeza, né? E o Edinho Marcineiro nos informou no dia de ontem, sobre um evento que vai acontecer em prol do Naldinho, né? Dia 26 de setembro, a partir das 18 horas, Edinho Marcineiro, na Rua 7, o Flashback 80 e 90, aí, em prol do nosso amigo Naldinho, né? Um abraço aí, Edinho Marcineiro. Vamos contribuir, vamos ajudar, né, gente? É o momento de ajudar aí as pessoas, né? São 7 horas e 58 minutos na nossa sintonia. Vamos trazendo informações aqui para você. Eurides Filho, eu preciso que você suba aqui para a rádio, querido. Tô precisando muito de você aqui agora. Vamos lá. Deixa eu ver aqui. Na nossa Vale do Araguaia. Ou você ou Milton. Preciso de um dos dois aqui. Crise no STF, desgaste no TSE e escândalo no STJ expõe judiciário. A crise de imagem no Supremo Tribunal Federal Eleitoral, às vésperas das eleições, ao mesmo tempo, no Superior Tribunal de Justiça, atravessa escândalos envolvendo suspeitas de venda de sentenças e o afastamento de um ministro por importunação sexual. Com o STF fragmentado, o TSE descredibilizado por tabela e o STJ sob investigação por corrupção, a cúpula do judiciário atravessa um momento de grande vulnerabilidade perante a opinião pública. A ligação entre o STF e a Justiça Eleitoral é intrínseca. 3 dos 7 integrantes do TSE vêm do Supremo, incluindo o presidente, o ministro Cássio Nunes Marques. Além de Nunes Marques, o tribunal conta ainda com André Mendonça e Dias Toffoli como ministros efetivos, além de Gilmar Mendes e Flávio Dino, na condição de substituto. Segundo interlocutores, o desgaste político e as acusações de parcialidade contra os magistrados do Supremo Tribunal Federal migraram automaticamente para o TSE. Em consequência, decisões decisivas sobre cassações, inelegibilidade e regramentos de campanha correm risco de serem vistas como peças de um jogo político. Na prática, a desconfiança que afeta o Supremo vem sendo instrumentalizada por candidatos para questionar o próprio processo eleitoral. Já no Supremo Tribunal, o desgaste é de ordem ética e criminal. A política federal e o STF conduzem apurações sobre esquemas de venda de decisões judiciais por meio de lobistas, advogados e assessores para favorecer partes e ações milionárias. São 8 horas e 1 minuto. Nós vamos aos nossos apoios culturais e eu já volto aqui com vocês.
3: 8 horas e 1 minuto. 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

0: Muito bem, na nossa sintonia são exatamente 8 horas, 10 minutos aqui na Vale do Araguaia FM. Estamos de volta com você e já estou aqui com ela, doutora Rosália. Bom dia, doutora Rosália.
1: Bom dia, Mel. Bom dia a todos os nossos ouvintes. Então, mais uma sexta aí para vir tirar as nossas dúvidas jurídicas, né? Quem tiver suas dúvidas, já mande as suas perguntas.
0: Muito bem. Doutora, hoje na nossa sintonia, agora aqui, gente, eu quero falar para vocês que eu, Mel Farias e a doutora Rosália, nós estávamos conversando, né, doutora Rosália, a respeito aqui do nosso programa O Saber Jurídico com a doutora Rosália e comigo, Mel Farias, aqui toda sexta-feira. E assim, nós bolamos um meio de trazer aqui um novo programa aqui para vocês toda sexta-feira, comigo, Mel, com a doutora Rosália. E nós vamos toda sexta-feira abordar um assunto diferente, né, doutora Rosália? Mas você pode continuar fazendo a sua pergunta para a doutora Rosália. E toda sexta-feira nós teremos um assunto, né, doutora, para a gente tratar com você, nosso ouvinte que está aí do outro lado, comigo, Mel. E hoje, doutora Rosália, nós vamos falar sobre o assédio moral, o assédio no trabalho, e nós vamos abordar esse assunto. E eu gostaria que você, se você quiser participar comigo, Mel, com a doutora Rosália, tá livre a sua participação, né? Porque agora o nosso Saber Jurídico é comigo, Mel Farias, e com a doutora Rosália toda sexta-feira, né, doutora Rosália?
1: Ah, sim. E deixamos em aberto também, Mel, sugestões. Aí mande a sua sugestão para o assunto que será abordado na sexta. Mande a sua sugestão durante a semana e na sexta-feira nós abordaremos o seu assunto.
0: Exatamente.
1: A sua dúvida. A sua dúvida é de muitas pessoas. Então, vamos deixar em aberto aí para os ouvintes que estejam participando. Envie a sua sugestão para os próximos assuntos de todas as sextas-feiras. Porque agora o programa... doutora Rosália Faria e Mel Farias.
0: E vamos chamar o Milton também, né? Ô Milton, se você quiser participar aqui conosco também toda sexta-feira. Doutora, então vamos abordar o assunto sobre o assédio. O que é o assédio? O que gera o assédio? Vai.
1: Então, Mel, o assédio... ele é algo muito, vamos dizer assim, constrangedor, né? Principalmente o assédio na área do trabalho, né? Não vamos dizer que é só com mulheres, acontece com homens também, tá? Mas com a mulher é mais corriqueiro isso acontecer, né? Então, aquilo que você se sente mal ao ouvir, é um assédio. O elogio. Às vezes a pessoa, não, você estava te elogiando, não, você estava brincando. Não. Há brincadeiras que não cabem ali na área do trabalho. Tá? Porque nós somos amigos dentro da empresa, né? Mas isso não dá o direito para aquele outro vir com gracinhas, elogios, coisas maldosas, tá? Isso é assédio. E tem o assédio moral, assédio físico, né? Assédio de todas as formas aí. Você se sentiu constrangida? Você não se sentiu bem com aquela palavra? Isso é um assédio, Mel.
0: Doutora, eu tenho aqui um exemplo, um exemplo de assédio. Gritar com um funcionário, passar tarefas impossíveis ou humilhantes, isolar o colega de equipe, espalhar rumores ou fazer piadinhas depreciativas constantes. Isso é um tipo de assédio, né, doutora?
1: Sim, isso é um tipo de assédio. Esse aí é o assédio moral.
0: E como a pessoa deve proceder diante desses acontecimentos?
1: Mel, sempre eu tenho falado aqui que diante desses constrangimentos, assédios, você tem que procurar o seu direito, você tem que ir à delegacia, você tem que fazer uma queixa-crime contra aquilo, tá? Porque aquela coisa que começa bem pequenininha.

0: Você tem que procurar o seu direito, você tem que ir à delegacia, você tem que fazer uma queixa-crime contra aquilo, tá? Porque aquela coisa que começa bem pequenininha, muitas vezes já está no costume de fazer isso, brincadeirinhas, tapinhas. Então, só vai só aumentando. Então, o melhor a fazer é realmente buscar o seu direito dentro daquela empresa, fazer
1: Cortar,
0: reclamações,
1: né, doutora?
0: cortar, fazer reclamações administrativas, falar para aquela pessoa: olha, eu não gostei da sua brincadeira, eu não gostei do seu elogio, a forma que você falou não foi adequado, não gostei, não faça mais. Se persistir, vá até o gerente ou aquela pessoa que está encarregado, né, de resolver os pequenos problemas dentro ali, entre vocês. E fale o que aconteceu. Fale com todas as palavras o que realmente ocorreu. Se isso não resolver, aí você tem que tomar as medidas cabíveis realmente, de fazer boletim, de fazer queixas. Não deixe isso levar adiante.
1: Doutora, o que a gente vê sempre, assim, principalmente eu recebo, né, reclamações, eu tenho colegas que trabalham e a gente comenta, assim, de certas situações no ambiente de trabalho entre colegas. Por exemplo, as brincadeirinhas sem graças, assim, por exemplo, ah, mas hoje você está com preguiça de trabalhar, ah, mas isso assim que você fez não está certo, ah, isso que você fez está errado, ah, fulano fez isso, não está de acordo. Isso também é um tipo de assédio, não
0: Sim,
1: é,
0: é.
1: doutora? E quais as medidas que essa pessoa deve tomar? Processo, falar com o patrão? O que essa pessoa deve? Porque isso afeta a moral daquela pessoa, né?
0: Além da moral, afeta também o psicológico, né? Vai, causar traumas nessa pessoa, né? Às vezes a pessoa fala: ah, trauma de quê? Vai ficar com medo. Vai ficar com medo. Às vezes vai até sair do emprego, porque é uma coisa tão, tão forte, Mel, que a pessoa sai, sim, sai do emprego, vai à procura de outro, mas ela está levando aquele problema no cérebro. Então é melhor você resolver ali, já que você vai mesmo ter que sair. Se for o caso, Mel, tem casos que as pessoas têm que sair do emprego.
1: Porque o psicológico começa a ser
0: Sim,
1: abalado, né?
0: começa a ser abalado e a pessoa não vê outra saída. A saída é resolver o problema, não sair do emprego. Eu já orientei uma cliente que não tinha outra saída, eu vou sair do emprego. Eu falei: não, peraí. Uai, você vai sair do seu emprego, onde você tira o seu sustento? Negativo. Você vai tomar as medidas dentro da empresa, vai falar para ele que não está gostando. Vai falar para o seu gerente imediato ali, que sempre tem. Se eles não resolverem, a justiça resolve. Porque não é você que tem que sair da empresa, é quem está te incomodando que tem que sair da empresa. Porque se ele faz com você, ele faz com qualquer pessoa.
1: Sim, porque as atitudes não mudam, né, doutora
0: Não mudam,
1: Rosália? Do
0: não
1: mesmo
0: mudam.
1: jeito que você trata um, você trata todos. E é ali uma
0: Exatamente.
1: circunstância de casos, né, que vão seguindo. Eu quero agradecer aqui a participação dos nossos ouvintes. A Marilza está aqui participando conosco, o André Luiz também. Nós temos aqui a Maria Dantas. São os áudios aqui que os nossos ouvintes estão mandando, doutora. E eu vou ouvi-los aqui, certo? Colocar no ar aqui. Eu acabei de ver aqui, doutora, o objetivo do agressor geralmente é fragilizar emocionalmente o trabalhador ou tentar forçar a sua saída da empresa. Isso é real, doutora?
0: Isso é real, isso é realmente real, tá? Olha, quando você está se saindo bem em uma empresa, aquela outra pessoa que já é dada a fazer esse tipo de
1: Cometer esses
0: esses cometer
1: assédios.
0: esses assédios, ela já parte para você, ela já começa ali a te inibir.
1: E começa a te difamar também, né, para os outros colegas, para o patrão.
0: Muitas vezes não, muitas vezes essa pessoa, ela é

0: direta àquela pessoa que ela quer, que se sinta mal, que se sinta péssimo, que caia a sua produção dentro da empresa. Então, ela usa métodos de assédios, de constrangimentos, para que aquela pessoa vá diminuindo ao ponto de realmente pedir uma demissão.
1: E eu já vi, doutora, certos acontecimentos, geralmente fala na frente de outras pessoas, né? Ah, mas isso assim, assim, assim, fulano errou. E geralmente a pessoa nem sempre erra, né? É só os comentários, né?
0: Mesmo que a pessoa cometa alguns erros, porque nós não somos perfeitos, perfeito só Jesus. Isso não cabe àquela outra pessoa alarmar aquilo diante de outras pessoas, ou mesmo para o patrão.
1: Isso cabe um processo, doutora?
0: Cabe processo sim, porque é difamação e constrangimento. E um assédio em si também. Você pode entrar com os três pedidos, tá? Porque essa pessoa que faz isso, quem faz isso, ele já se programa para isso, tá? Então, essa pessoa tem que ser barrada, contida, para que pare de agir dessa forma fora de uma empresa ou na rua ou em qualquer lugar. Então, ela que tem que ser contida. Não aquela pessoa que está sendo incomodada, vamos dizer assim, para não usar um termo mais pejorativo.
1: Doutora, aqui também fala o seguinte sobre o assédio, o que é o assédio sexual no trabalho?
0: Olha, Mel, aí nós já passamos para uma esfera realmente criminal. Todas são, mas essa já leva, hoje, já é considerado estupros, tá? Porque o estupro em si não é só o ato sexual em si, tá? A pessoa, se ela for tocada de uma forma que leve a um assédio sexual, já é um estupro. Então, dessa forma aí, a pessoa não tem que levar à administração, ela já tem que ir direto fazer uma queixa-crime contra esse opressor, tá? Porque o assédio sexual, ele já é um ato em si. Ele já vai mesmo deliberadamente, fisicamente contra aquela pessoa. Então, é considerado um estupro.
1: É um estupro, né? Aqui fala o seguinte: seja por meio de insistência, palavras, mensagens, piadas ou contato físico que cause constrangimento, humilhação ou medo na vítima, doutora.
0: Isso. A pessoa que sofrer isso aí dentro da empresa ou fora dela, Mel, o caminho é a delegacia mais próxima à queixa-crime contra o opressor.
1: Isso, doutora, não acontece só com mulher, né? Eu tenho visto também que acontece com homens
0: Acontece com homens
1: também, né?
0: também. Hoje, a falta de respeito, ela se tornou normal entre homens e mulheres, crianças, adolescentes, jovens.
1: Porque nós temos os menores aprendizes
0: Sim,
1: hoje, né, que vão
0: temos.
1: trabalhar nas empresas,
0: Ah,
1: né?
0: e esses menores aprendizes sofrem muito dentro das empresas. É por isso que tem que ter um acompanhamento muito rígido dentro da empresa para a proteção desses menores.
1: E geralmente eles não contam. Eles passam por esse problema ali naquela empresa e não contam, não conta para os pais, não contam, às vezes por medo de perder aquela
0: A
1: colocação, a
0: oportunidade.
1: oportunidade que está tendo, né?
0: E o opressor, ele se vale dessa
1: Dessa
0: situação,
1: situação.
0: do medo do menor de perder a oportunidade de crescimento, quando se tornar adulto. Então, ele se aproveita e comete o ato criminoso.
1: Doutora, olha só, nós temos os exemplos, claro, né? A gente sempre tem que citar os exemplos. Cantadas inconvenientes repetitivas, envio de mensagens de teor sexual sem consentimento, comentários impróprios sobre corpo e promessas de benefícios ou ameaças de demissão em troca de favores sexuais. Isso acontece, né, doutora?
0: Sempre acontece.
1: Isso são provas que a pessoa pode utilizar contra.
0: Exatamente.
1: Agora, a pergunta que sempre fica, porque sempre se diz, não, mas o assédio é só quando é o patrão, o dono da empresa, ou o assédio também, esse assédio sexual contra o trabalhador, ou seja, mulher, ou seja, homem, adolescente, porque nós temos os menores aprendizes, a pessoa pode recorrer à justiça quando é também um funcionário da empresa ou só quando é o patrão?
0: Pode recorrer à justiça porque, olha, muitas vezes não parte só do patrão. Parte do seu colega de trabalho, parte de um cliente daquela empresa, um cliente habitual ali. Pode ser qualquer um. Sendo dentro da empresa, procure o seu direito. E fora da empresa também, né? Você passa por várias situações de assédios dentro e fora de empresas. Ao passar a rua, tem aquele bando de gente trabalhando ali, você pode ser assediada ali, você tem o direito de buscar o seu direito também. Ah, mas eu não conheço ninguém. Estão em determinado local trabalhando, o responsável é aquela empresa. Tá? Tudo a responsabilidade da empresa. Tanto faz seu patrão, uma obra que está sendo feita na empresa e tem aquelas pessoas que estão prestando serviço ali, a responsabilidade é da empresa. Tudo que ocorre dentro da empresa, a responsabilidade é da empresa. Mas não é só vou se for o patrão. Não, pode ser qualquer pessoa que esteja dentro daquela empresa e te assediar, a empresa será responsabilizada por esse assédio. Então, cabe ao gestor daquela empresa estar fazendo reuniões e chamando a atenção de todos os funcionários contra o assédio dentro da empresa. Porque é a empresa que será responsabilizada, Mel.
1: Então, a pessoa tem que comunicar ao patrão, no caso?
0: Tem que comunicar. Administrativamente, sim.
1: Primeira coisa que a pessoa tem que fazer é comunicar ao patrão.
0: E depois já buscar os seus direitos. Porque, geralmente, o patrão vai te orientar para que você não faça. Não estou falando que todos os patrões fazem isso. Mas a medida ali é...
1: A proteção da empresa, né?
0: A proteção da empresa. Então, irá chamar os funcionários, irá fazer uma reunião ali, né? Tentar resolver o problema administrativo, na esfera administrativa. Mas, se isso não resolver, você terá que resolver na justiça mesmo, tá? Porque você não pode ficar sofrendo isso aí o tempo que você ficar ou sair da empresa por isso. Agora, você passou na rua, foi assediada por pessoas que estão trabalhando naquela empresa, não é administrativo, não. Tá? Já é diretamente na próxima delegacia que você irá fazer sua queixa-crime contra aquela empresa, porque as pessoas estão trabalhando lá.
1: Doutora, o assédio precisa ser repetitivo, tanto moral como sexual?
0: Não precisa. Uma vez só já é o suficiente para você buscar o seu direito. Então você vai deixar a pessoa ficar te assediando várias vezes, até você tomar uma decisão de se proteger contra aquilo, de dar um basta contra aquilo? Não, é igual eu falei, você tem que cortar o mal pela raiz. Acabe logo no início.
1: Aqui a pergunta, mas a doutora já respondeu, né? Um assédio acontece só dentro da empresa?
0: Não.
1: Geralmente não,
0: fora,
1: né?
0: Fora de empresas, tá? Em praças públicas. Passando na rua e aquelas pessoas não estão trabalhando, mas estão ali. Olha, o local onde acontecer, busque o seu direito. Não fique se martirizando com o assédio e deixar aquela pessoa impune contra isso, não.
1: Doutora, aqui a gente falou mais da empresa privada, o assédio dentro da empresa privada. No setor público também é da mesma forma?
0: É, da mesma forma.
1: Porque o setor público, ele é um pouco, ele é diferenciado, né?
0: Ele pode ser diferenciado por ser público, mas ali mesmo é que você tem que tomar as suas precauções e estar buscando o seu direito. No setor público também há punições para o assediador.
1: Ele corre risco até de perder, né?
0: De
1: o concurso,
0: sim,
1: e tudo.
0: De ser exonerado da sua carreira que ele tem em curso ali. Porque a pessoa que comete, o funcionário público, já que você falou público, comete assédio, ele não está querendo trabalhar. Tá? E ele vai perder, sim, vai ser exonerado, sim. Porque ele não está apto a estar ali naquele local.
1: E é ruim, né, doutora? A questão do assédio,
0: sim,
1: ela é
0: assédio,
1: muito ruim. Tanto o assédio sexual, o assédio moral, é uma coisa, assim, muito chata, né? Eu acho que, assim, meu ponto de vista, quando você vai fazer algo com alguém, você tem que pensar assim, poxa, vai ter a lei do retorno. Porque tudo aquilo que eu faço volta contra mim mesmo, né? Se você faz o bem, você vai obter o bem. Se você faz o mal, você vai obter aquele mal que você faz. E isso é real. Tudo aquilo que você faz, ou de bom ou de ruim, volta para você. E a gente sabe disso, né, doutora? Toda ação tem uma reação. A lei da física, né? A natureza. Às vezes você fala, não vai acontecer nada, mas vai. Às vezes você vê a situação acontecendo com um filho seu, com um pai seu, com uma mãe, né? Aí você pensa, poxa, eu fiz isso com alguém um dia e hoje eu tô vendo acontecer com um familiar meu, tô vendo acontecer comigo, né? Principalmente a gente que tem filhos, né? Você tem que pensar muito nas suas ações e reações, porque elas sempre voltam. E, doutora, vamos aqui ver que os nossos ouvintes participando. Primeiro aqui, a Iolina está aqui conosco. Fala, Iolina.
2: Meu nome é sorteio, de Olê Gomes. Hoje sorteio que hora, meu? Põe meu nome no sorteio aí. Tchau, obrigado.
1: Obrigada, Iolina. Iolina está participando com a gente lá direto do Sena Marques. Hoje nós teremos aqui o sorteio a partir das 9 horas. Daqui a pouquinho, eu junto com o Milton Araújo aqui fazendo o sorteio. Também a Marilza. A Marilza está aqui, doutora. Ela perguntou o seguinte. Bom dia, Mel. É correto a empresa pôr funcionário para trabalhar no dia de sua folga para pagar o dia que saiu... que o avô faleceu, ele apresentou o atestado de óbito.
0: Não é correto, porque esse é um direito já constitucional, né? Quando um parente próximo falece, dependendo da proximidade do parente, você tem tantos dias, tá? 5 dias, 2 dias, 1 dia, tá? Tem que olhar lá na lista, porque há uma lista sobre isso, e aquele dia ele não pode ser cobrado, você não pode trabalhar para pagar ele em outro eventual, não. É lei, é constitucional, tá? Então você tem esse direito, o direito do luto, né? Do óbito da pessoa, de ir ao enterro, tá? Então não pode.
1: E o que a pessoa deve fazer diante disso? Aí o patrão chega e fala, não, ó, hoje eu quero que você venha trabalhar sua folga, mas seu avô faleceu e eu preciso que você reponha o dia que você faltou e eu quero que você venha trabalhar hoje. Ah, mas é minha folga. O que a pessoa faz diante de uma situação dessa, doutora? Você está precisando do emprego, do trabalho, e aí?
0: É complicado, né? Muito complicado, por quê? Olha, hoje nós vivemos em situações tão, tão difíceis que às vezes a pessoa termina indo no dia da folga trabalhar. Não é correto. Mas muitas pessoas vão lá, não, doutora, mas eu vou, porque senão eu vou perder meu emprego.
1: É exatamente isso que acontece.
0: Mas se você for demitido por isso, você entra na Justiça do Trabalho exatamente contra isso.
1: Aí existe para o Sandro, Vicente Quessu. Vicente Quessu está lá em Minas Gerais, desejando uma feliz sexta-feira. Você é mais forte do que imagina. Ah, somos mesmo, né? Graças a Deus,
0: graças
1: Deus nos
0: dá
1: essa vitalidade. O André Luiz está aqui conosco. Fala aí, André.
3: Bom dia, meuzinha. Pergunta a doutora Rosária aí. Eu levei uma cantada de um cara. Esse é assédio ou não é? Fala aí. Que o cara me cantou demais. Deus me livre. Eu tinha que até correr dele. Fala pra mim, é assédio ou não é?
1: Nós também.

0: Com um pequeno delay, doutora, tá dando esse. Aqui na rádio nós estamos sem retorno por causa desse delay. Eu até liguei para o Fernando agorinha, eu falei, Fernando, tô sozinha aqui, pelo amor de Deus, me socorre esse delay aí, o que que eu faço com isso? Aí ele falou, não, realmente, eu achei que era problema no rádio, problema no som, mas eu acredito, é só aqui na nossa rádio, tá, gente? É porque nós estamos sem retorno. Liguei, socorro, tô sozinha aqui. Aí o Fernando falou, realmente é isso mesmo, tá, gente? Aqui para nós tá esse delay, né, doutora? Tá ruim, né, doutora? Doutora tá. A doutora tá encostadinha ali com o rádio, mas responde nossa amiga André, doutora.
1: É assédio. Isso é assédio. Isso acontece com várias pessoas, né? Ficam ali fazendo gracinhas, mas isso é um assédio.
0: Não pode, né, doutora?
1: Não pode, isso não
0: O que que o
1: pode.
0: André tem que fazer com esse amigo que cantou ele?
1: André, você. André, você terá que tomar as medidas cabíveis contra o seu amigo. Essas cantadas, olha, vá lá na delegacia, passe um queixa-crime contra ele.
0: É, não pode, viu,
1: Não
0: André?
1: pode.
0: Não pode. Deixa eu ver quem mais está aqui conosco. A Maria Dantas. Ô, Maria Dantas, bom dia, minha querida. Ah, não liguei aqui. Como é que aparece o som da Maria Dantas?
2: Bom dia, meuzinho. Esquece por meu nome no sorteio.
0: Maria Dantas querendo participar do sorteio também, né? Um abraço, Maria Dantas. A Rosângela aqui também participando conosco.
3: Esquece, colocar no sorteio, não, Mel.
0: Sim, Rosângela. Isso são horas. Eu vou bater nesse menino. Gil Gomes.
4: Bom dia, bom dia.

0: Angela aqui também participando conosco.
1: Se colocar no sorteio, não, Mel.
0: Sim, Rosângela, isso são horas. Eu vou bater nesse menino. Gil Gomes.
2: Bom dia, bom dia.

0: Angela aqui também participando conosco.
1: Se colocar no sorteio, não, Mel.
0: Sim, Rosângela, isso são horas. Eu vou bater nesse menino. Gil Gomes.
2: Bom dia, bom dia.
0: Muito bem, são exatamente aqui 8 horas 40 minutos na Vale do Araguaia FM. Ah, nós ouvimos aí o Gil Gomes, a Maria Dantas, a Rosângela,
3: Atraso.
0: quem tá aqui? Dorinha, um beijão para você.
3: Eu só vou
0: O
3: aparecer
0: André
3: daqui uns 2 minutos.
0: Luiz. O André Luiz também aqui novamente conosco.
3: Sim, tá. O som tá ótimo.
0: Ó, o André.
4: Ô, Melzinho, coloca o meu nome no sorteio também, Mel. Coloca o meu
0: Ah.
4: nome aí. Meu e do Edinaldo aí.
0: O Carlos Wagner tá ligando. Carlos Wagner, eu não consigo te atender agora, tá, meu querido? Um abraço para você. O Edinho Marceneiro tá aqui. Peraí, eu não posso te atender agora, meu querido. Fala aí, Edinho Marceneiro.
5: Bom dia, Mel Farias, Rito Filho, doutora Rosália e todos os ouvintes da Rádio Vale do Araguaia FM, que é o Edinho Marceneiro. Venho desde já convidar todos para um evento beneficente que haverá aqui amanhã a partir das 18 horas no Jardim Araguaia Coab, em frente à marcenaria do Edinho, que e teremos a venda de rifa. Com premiação de kit churrascos e rifas também para outros sorteios. Temos caldo de frango, caldo de feijão, vamos servir o público aqui. Uma estrutura legal, entendeu? Toda a tenda, cadeira, mesa, banheiro químico. E desde já eu quero avisar, Mel, se você concordar aí, a ter o sorteio de 3 vale caldos de frango ou de feijão, tá bom? Lembrando que todo a grana, o dinheiro arrecadado é em prol do nosso amigo Naldo, Naldinho. O cara que foi dançarino na época dos anos 80, 90, professor de musculação, de aeróbica, né? O cara hoje está passando por um problema sério de saúde, então nós temos que arrecadar dinheiro, porque tem muitos exames a ser feito, o tratamento dele é um pouco prolongado.
0: Muito bem, valeu, Edinho Marceneiro. A gente concorda aí com você, tá bom? Obrigada pela sua participação. A Marilza tá aqui querendo participar do sorteio também. O Sandro mandando um abraço. A Gloraci também tá aqui. A Luzia do Senamarx também participando. Eu creio que vocês mandaram um áudio aqui. Eu creio que vocês também estão querendo participar do sorteio. Eurides Filho, bom dia.
6: Boa tarde, né? Cheguei cedo a trabalhar
0: Me
6: segunda-feira, né?
0: abandonou. Vou te
6: Boa tarde,
0: bater.
6: Cabo Farias, né? Eu fiz essa falta aqui para chamar um pouquinho, assim, arrochada, né? E na verdade a gente estava resolvendo alguns problemas aí. Tô com 2 filhos que não estão em casa, tá viajando. Aí você tem que manter contato com os 24 horas, né? Mas tá tudo bem, eles voltam hoje para casa. Tô na capital goiana, tá lá em Goiânia.
3: Também.
6: Mas eu quero dizer aqui que eu estava ouvindo a entrevista da Mel com o padre, ficou excelente, matéria excelente, ficou muito boa. Ela ficou bem suave, não ficou uma matéria cansada, pesada, ficou muito bom,
0: Obrigada.
6: né? E eu estava vendo a entrevista com a doutora Rosália também, e eu vejo a importância da doutora Rosália, que a gente fala muito na questão do Pix, e vai ter uma mudança no Pix a partir do mês que vem. Para alguns são bons, para outros vai ser perturbador, porque eu fui no comércio local, eu não sabia, fui no comércio local de Aragarça. Falei, você podia trocar esse valor aqui em dinheiro espécie pelo Pix? Falou, não posso mandar, meu comércio não pode, porque nós estamos pagando imposto. Falei, mas na época do Bolsonaro não tinha imposto? Era justamente para sair dos bancos? Ele falou, pois é. O Lula, ele fez uma boa coisa para nós, ele taxou.
3: Taxou o Pix.
6: Taxou o Pix. Aí eu não entendo, doutora Rosália, se a gente quer uma modernidade, sair fora do juro do banco, vai ter o juro do WhatsApp, mas não é só para quem tem comércio. Tá? Para quem é do simples, né? O simples chamado simples não tem. É uma situação que é um desavanço, né, doutora Rosário? Bom dia.
3: Voltando no tempo,
6: Voltando no tempo.
3: porque o Pix veio para facilitar a vida do empresário, né? Menos impostos. Mas até demorou, né, Eurídice?
6: eu

0: Eu acho o seguinte, doutor, a gente tem que. Eu tenho um tal do retorno aqui, mas não sei mexer com o retorno, não, mas eu vou aprender aqui. Doutora, eu tenho essa preocupação aí, porque as pessoas acreditam muito no Pix e ele veio para nos salvar.
1: Sim.
0: Hoje, os bancos hoje são online hoje. Nós temos dois bancos online. E temos mais, mas tem dois que eu conheço, que é o Nubank, que virou febre.
1: Sim.
0: Eu acho que de cada 10 brasileiros, 9 tem conta lá.
1: Principalmente adolescentes.
0: Não. E outra coisa, eles dão dinheiro bom demais pra essa gurizada, hein?
1: Nossa, eles amam.
0: Rapaz, eu vou te falar, hein? E não é pouquinho, não, né? R$500, R$1.000, não.
1: É,
0: não.
1: É uma soma boa, dependendo
0: soma boa.
1: Da criança.
0: E aí tem o BTG. Só que aí o Nubank, eu fiquei sabendo agora, que tem um dos sócios, ou sócia, chama-se Rede Globo. Eu falei, é por isso que estão taxando o Pix.
1: Uhum.
0: É porque a Globo não entra para perder.
1: Só entra para ganhar.
0: É. E tem o BTG também, que é muito usado também. O BTG é mais na área empresarial, né?
1: Isso.
0: Doutora, eu estava observando aqui, é que a partir do dia 5 de outubro, algumas coisas vão mudar no país. Principalmente se o Lula perder a eleição. Ou ele ganhar também. Porque o país tem que dar uma freada. Do jeito que está, não vai dar. Vai quebrar. Eu estava vendo aqui, hoje você aposenta hoje, quem usa losartana, tem pressão alta. É justo? Alguns casos é justo.
1: É.
0: Alguns casos. Mas tem casos que não é. E aquele que é justo, dificilmente consegue aposentar. Aquele que é injusto, tem mais facilidade. Porque ele tem os caminhos. Que nem os advogados têm. Porque os advogados vão trabalhar na lei.
1: Sim. Temos que seguir os rigores da lei.
0: Da lei. E mais hoje, se quiser fazer outra coisa. Roubaram os velhos do INSS, bilhões aí. E não virou nada? Ah, nós vamos pagar. Não, quem tem que pagar quem roubou, oi. Não é o governo pagar. Agora estão querendo tirar a escala 6x1 para 5x2. É justo? É justo. Só que

0: Imposto. Tinha que ser ao contrário. 40% tinha que ser de imposto e 60% de lucro.
1: 60% de lucro.
0: Então, o empresário não aguenta mais. Quando eu vi um Bradesco quebrando, fechando mais 300 lojas, umas Casa Bahia fechando mais 300 lojas, a Magalu fechando mais 300 lojas, eu falei, pai, tá errado, hein? Só isso são mais de 50 mil desempregados. Tá errado?
1: Aí vamos voltar ao tempo da roça.
0: E na roça não cabe esse povo tudo, não.
1: É porque quando existiu o tempo da roça, a população era menor. Hoje a nossa população é muito grande.
0: Eu me recordo no passado, na minha época, doutor Cabo Farias, seu Cabo Farias, era o pai criava 10 filhos, 12, 15 filhos e ninguém passava fome nem sede. Hoje você criar dois meninos dá um trabalho, mas dá um trabalho.
1: Muito trabalho.
0: Porque na nossa época era só arroz e feijão que nós queríamos e um par de botina. Não precisava ser novo, não. Podia ser do irmão. O irmão usou, o pé dele cresceu, passava para nós. A roupa nossa, do
1: passava
0: irmão.
1: Passava de um para outro. Hoje eles não vestem.
0: Mas nunca.
1: De jeito nenhum.
0: De jeito.
1: Pode existir.
0: Aí nós temos uma chance de comprar uma tal da Shopee, Mercado Livre. Mercado Livre tá caro também.
1: Shein.
0: É Shein, essa Shein tá mais barata. Aí a gente compra, só que o governo tá taxando também.
1: Sim, taxa.
0: Então, como é que você quer sobreviver num país que é rico, que é milionário, mas a distribuição de renda, ela não acontece, doutora?
1: Não é correta.
0: Não é correta, não é justa. Aí quem deveria nos defender que a justiça, ela é lenta. Ela é quase parando. Quando não tem alguns da justiça, que é minoria, que são corruptos, são bandidos, que fazem acordão. Ontem entraram na casa de um desembargador aí, foi lá e fez um limpa lá. Aí a gente vê. Então eu vejo, quem ganha muito, quer mais.
1: Sim, Eurides. Quanto mais tem, mais quer.
0: Aí eu vejo lá o filho do Alexandre de Moraes, os filhos, cara, o meu filho tá lá em Londres, lá, mas ele tá sem um real, não tem dinheiro nem pra comprar um pão de queijo, nem nada. Estão até pedindo esmola lá. Não, eu vou dar uma ajudinha. Olha, o cartão dos seus dois filhos, cada um tem 300 mil na conta pra ele gastar.
1: Comprar um pãozinho de
0: doutora,
1: queijo.
0: Doutora, o que é 300 mil? Não é assim não, doutora. Então são coisas, aí quem deveria nos proteger não protege. Agora aquele Zanin lá que foi advogado do Lula é contra o Senado investigar o Master. Para aí, ué. Qual dos ministros que não vai estar envolvido? Então a situação é deselegante, doutora. Não, ele chegou cedo para trabalhar segunda-feira também. Não, eu estou desde as 5 da manhã aqui. Então, doutora, são situações aí. Eu vi a ação da OAB, da OAB dos estados, não do Brasil, que é do Brasil é puxadinho lá do Lula, lá, dos estados, os 27 estados da federação. É, entrar com a representação para que dê prosseguimento às investigações no STF.
1: Isso.
0: Então a OAB dos estados acordou. Tava passando. Não tem café, não? Ah, eu vou te falar, hein? Eu vou te falar. Não sei, se eu soubesse, manda trazer aqui.
2: O Roberto falou aqui, ó, o melhor banco online se chama Inter. Você tem duas contas em uma só. Uma é real e a outra é em dólar.
0: Aí.
1: Aí nós estamos precisando desse aí.
0: Aí, estou precisando desse aí. Se for para não pagar, eu vou fazer agora.
1: Vai pagar em dólar.
0: Na verdade, esse banco no banco, ele está dando uma sorte danada, porque está mais recebendo que levando prejuízo.
1: É porque a maioria dos clientes são realmente os adolescentes, Euridice. A Mirella, ela mesmo abriu a conta dela no Nubank, ela tinha 14 anos.
0: Aí, o meu filho abriu a conta, eu não lembro, em dezembro. Falei, filho, nós estamos precisando aí de 15 mil para inteirar para comprar o carro. Quanto que é o carro, pai? 60 mil. Ele abriu em dezembro. Quando chegou em março, falou, pai, eu tenho 25 mil na minha conta. Falei, vixe,
1: você
0: não tem nem 5 meses de banco, rapaz, já me deram aí. Falei, vamos pegar logo antes que ele arrepende.
1: Antes que eles vejam, vamos pegar. Pega,
0: então, pega. Eu vejo eu no banco, só que aí é o seguinte, juventude, vocês têm que ter responsabilidade. Vocês têm, sim, que arrochar o pai de vocês para pagar a prestação lá.
1: Tem que pagar, porque se não pagar, assim como eles são bons para liberar, eles são bons também para te punir com o inadimplemento, tá?
0: E a punição deles não é fácil, não?
1: Não é uma coisa.

0: Coisa boa, não.
1: É.
0: São
1: Mas
0: rigorosos.
1: ficou bom, porque hoje a garotada tem sua conta, tem suas coisas. É bom para eles,
0: E tem a
1: doutora.
0: responsabilidade. A
1: Responsabilidade.
0: garotada aí, eles têm uma responsabilidade muito grande, tá? Eles sabem que eles vão receber esses 25 mil e que eles têm que pagar ele. Então, eles vão precisar de outros 25 logo no futuro, então eles já vão acertando as dívidas rapidão, entendeu? Não é igual adulto, não.
1: Eu vou te falar, garotada, não vira adulto não, porque a vida de adulto não é fácil não. Eu era doido para pegar 18 anos, hoje eu tô doido para voltar aos 18.
0: Pois
1: Ah, vou te
0: é.
1: falar. Mas são ossos do ofício, né, doutora? Não
0: É. É,
1: tem
0: de uma
1: como.
0: forma ou de outra nós temos que amadurecer, né? Não tem
1: É.
0: como, né, Elias?
1: E eu fico muito preocupado, doutora, nessa questão aí do. Nós até discutimos esse assunto aí, na questão do. Capião?
0: Usa capião.
1: Capião. Depois daquela entrevista, muitos me procuraram. Eurídice, olha, eu moro lá na casa do meu pai, lá já tem 10 anos lá, e a casa é da família e tal, tal. Eu falei, passa escrito no seu nome, mas como é que eu faço? Eu falei, ó,
0: Não, isso não
1: você
0: existe.
1: tem que procurar a doutora Rosália Farias, que ela vai te orientar o certo. Eu vou te orientar o errado, porque eu estou no mesmo caso seu também, doido para dar o golpe. Só
0: Doido
1: que
0: para dar o golpe na casa da mamãe.
1: não dei conta ainda, né? Mas nós estamos tentando.
0: Ah, não tem essa forma, queridos.
1: Porque eles propagam a gente, porque aí que eu falo que como que o governo federal ele tem que ser mais zeloso com a coisa pública. Ele mesmo vai na rede social e fala: olha, gente, agora você ficou 5 anos, você vai no cartório. Não é assim no cartório.
0: Não,
1: Mas eles colocam uma facilidade tão grande.
0: é que a pessoa até acredita e vai lá e passa uma vergonha.
1: E outra coisa, não fica esse negócio de querer fazer sozinho, não. Procura um advogado da sua
0: É
1: confiança.
0: obrigatório ter o
1: Pois
0: advogado
1: é.
0: para assinar a minuta.
1: Eu vejo aquele trem do acidente lá, como que é o do acidente? Quando a pessoa sofre um acidente, ela busca o DPVAT, que vale,
0: Sim,
1: é? DPVAT.
0: DPVAT.
1: Aí eu vejo o cara, eu vou lá no correio, que eu pego um formulário, e não sei, não vai não, vai não.
0: Não é mais
1: Procura o
0: dessa forma,
1: advogado,
0: Elias.
1: que o advogado vai te orientar o certo, você vai só perder tempo. Só perder tempo.
0: É porque aquele formulário lá, ele já se tornou um pouco obsoleto.
1: Já a validade, ou seja, a agilidade dele é muito ruim.
0: É, então você
1: E
0: precisa do advogado para
1: então,
0: agilizar seu serviço.
1: porque assim, gente, todo lugar tem um profissional. Você vai no posto de gasolina, você vai procurar o dono do posto, você vai procurar o frentista.

0: obsoleto.
1: Já a validade, ou seja, a agilidade dele é muito ruim.
0: É, então você precisa do advogado para agilizar seu serviço.
1: Porque assim, gente, todo lugar tem um profissional. Você vai no posto de gasolina, você vai procurar o dono do posto? Você vai procurar o frentista.

0: Ele irá resolver o seu problema. Você, o custo será mais baixo. Então, o Eurito sempre fala que você pode se aposentar administrativo. Sim, você pode. Você não precisa do advogado para dar a primeira entrada no INSS para sua aposentadoria, pedido de benefício por incapacidade, auxílio doença, entre outros, benefício do LOAS. Todos você faz administrativo, não há necessidade do advogado. Mas pense, se você não souber, você vai ter muito trabalho e vai terminar sendo indeferido.
1: Eu vejo o seguinte: o INSS hoje no Brasil, os funcionários, os peritos, são pagos para dificultar a vida para quem vai aposentar. Isso é público notório. Tá? Eu peço desculpa aos meus amigos que trabalham aí, né? Vocês não têm culpa, vocês são mandados, né? Então, o que que acontece? Por que que é a necessidade de um advogado? Porque o advogado vai ficar apunhando lá, vai indo atrás, vai brigar, vai pôr o dedo na cara se for preciso, vai entrar na justiça. E você não, você chegou lá, o cara vai te tratar bem, vai te dar um cafezinho, um ar-condicionado. Olha, meu amigo, até agora não saiu, vai estar aqui no sistema, aquele mês que vem, vai enrolando. E com o advogado, não. Eu falo por mim. Por mim, que eu lembro. Eu tava aí, o pessoal me enrolando, a doutora, peraí, vamos lá. A doutora foi lá, pá, pá, pá, pá, pá, resolveu.
0: Rapidinho.
1: Foi rapidinho. Então, por quê? O advogado, ele tem esse direito de questionar, se for preciso colocar o dedo na cara, se for preciso brigar, se for preciso falar alto, de igual para igual. O advogado pode. E você não pode, porque você não sabe, você não entende da lei. Você começar a brigar lá, a polícia vem te prende. Mas é.
0: É verdade.
1: Então, tem pessoas que acham que quer tirar vantagem e acaba perdendo a vantagem.

0: de igual para igual, advogado pode. E você não pode, porque você não sabe, você não entende da lei. Você começa a brigar lá, a polícia vem e te prende. Mas é.
1: É verdade.
0: Então tem pessoas que acham que quer tirar vantagem e acaba perdendo a vantagem. É uma coisa que... Um pedreiro à disposição que não cobra nada, eu tô precisando de um, tá?
1: Ah.
0: É, né? Aproveita a chancha, né? Vou ligar pro Edinaldo. A senhora conhece o Edinaldo?
1: Não tive o prazer.
0: O Edinaldo. O Edinaldo é um amigo nosso aí, que sempre tá aqui, vindo aqui na rádio. Ele é um cara bom, que já tem o lugar dele guardado no céu, porque ele trabalha com o André da Band, o André.
1: Ah.
0: O André da Band.
1: Eu
0: falei,
1: o Andrezinho, muito
0: pois
1: bom.
0: É, tanta gente boa por escolher pra trabalhar. O André, não, liderança.
1: André é meu amigo.
0: Não, André é nosso amigo, André. É, agora são 8 horas e 59 minutos. Deixa eu aproveitar aqui, doutor. Hoje tem a inauguração lá em Aragarça, um posto de gasolina.
1: É onde eu estava.
0: É o eletroposto.
1: Não vi ainda não.
0: De frente à farmácia ali, Bela Vista, ali, da antiga farmácia do Poeira, depois da rodoviária. Sim, indo para na Missão Alberto mesmo, passou a rodoviária na próxima esquina. 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
1: Mas ali não tinha um posto?
0: Não, é praticamente do lado da rodoviária. O posto é mais lá na frente, o WD.
1: Ah, o WD.
0: É.
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0: 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Ele tá aqui nessa esquina daqui e atravessou a rua na esquina de lá, tá ali a luz vermelha. Nossas primas.
1: As primas de vocês.
0: As primas nossas lá do Cabo Faria, nossas primas.
1: Se ele falar que elas são primas dele, ele vai dormir lá na casinha da onde eu pus a Violeta ontem.
0: Estação de carga rápida, DC 80 kW, de potência. É posto elétrico, para carro elétrico.
1: Ah, que maravilha!
0: Inauguração agora, 8 horas da manhã. Né? 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E lá, esse posto de gasolina que tá sendo feito lá é do meu cunhado, o Gaúcho da Padaria, da minha irmã lá, Janaína. Então tá aí, inauguração hoje. É bom, porque tem muito carro elétrico na cidade, né?
1: É, já tem bastante.
0: Já tem, e precisava, precisa, né? Precisa,
1: sim, precisa.
0: Eles vão montar 6 postos de gasolina, né? 6 postos elétricos. Isso é o quê?
2: Café da manhã.
0: É abacate, é? É, abacate é bom, hein?
2: Tem que cuidar, né?
0: Tem que cuidar, porque senão a esposa reclama e põe na ladeira, né?
1: É.
0: Embora? Você quer ir embora já? 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
0: 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Mas,
1: obrigado,
0: bom final de semana aí.
1: Obrigado a todos os nossos ouvintes. E até sexta-feira.
0: E se for fazer churrasco, a senhora sabe meu telefone, meu endereço, Cabo Farias também. Eu não posso comer arroz nem feijão, nem macarrão, mas churrasco, o médico me liberou.
1: Churrasco pode. Né?
0: Liberou. Obrigado a você, obrigado a todos. Valeu, Zimel, valeu, Milton Araújo, valeu você de casa. Você que é de perdão, eu peço perdão. Você que é de desculpa, eu peço desculpa. A gente volta segunda-feira quebrando tudo no Bom Dia Bar. E o Brasil jogou hoje. Ô, Milton, o Brasil ganhou ou perdeu? Uai. Olha, o Brasil ganhou ou perdeu? Tava jogando hoje o Brasil. Tava assistindo o jogo. Né? Então vamos embora. Depois do intervalo tem Milton Araújo com a boa música pra você. Tchau, tchau. Fui.
2: 9:06.
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9: Legal! 9 horas e 13 minutinhos. Estamos começando mais um programa Bom Dia, Comunidade. Agora são 9 horas e 13 minutos, sexta-feira, dia 25 de setembro de 2026. Muito prazer, eu sou Milton Araújo. Até às 11h30 eu vou estar com você, você e eu, juntinhos aqui na melhor, na Vale do Araguaia FM 98,7. A direção geral é do Fernando Del Montes, e avisando que hoje, hoje não, amanhã, né? Amanhã tem Maritizil. E por isso a gente vai começar muito bem com os Garganta de Ouro. Dá beijinho. 914, bom dia.

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0: Maravilha! Gino e Geno e Rick Renner, Coração Cigano. Confira a hora certa, agora são 9 horas e 22 minutos.
1: Vamos lá, Gino e Geno!
0: Nós vamos para um rápido intervalo comercial e já já eu volto trazendo muito mais música. Vai ter Eduardo Costa, Anjo Protetor. Muita música bonita nessa sexta-feira. Hoje quem gosta de estralar uma escolzinha, né? Ou um vinho gelado, com macarrãozinho, hein? O tempo tá de 30 graus em Barra do Garça e toda a região. E pode chegar até 42 graus. Então, beleza. Vamos para um rápido intervalo comercial e já já eu volto trazendo muito mais música no seu rádio. Não saia daí, pai bola.
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0: Ok, agora são 9 horas e 27 minutos. A gente vai dar uma pausa aqui no nosso programa para a partir de agora a gente entrevistar o candidato a deputado estadual, o professor Henrique Lopes, que está aqui no nosso estúdio. E também, Mel, se puder vir aqui atender o telefone, o Eurides também vai estar ajudando a gente a fazer a entrevista aqui. Eurides, bom dia.
5: Tá certo, muito bom dia a você, Milton, bom dia a você de casa, que é a nossa razão especial, você de Aragaça, Barra e Pontal, Sítio Chagas, Brasil, toda a região do Araguaia, e nós temos a graça e satisfação de estar recebendo aqui o professor Henrique Lopes. Professor Henrique Lopes é candidato a deputado estadual por Mato Grosso, vem aí buscar uma vaga aí também, ele é da área do Sintep, aqui em Mato Grosso é Sintep, né? E nós vamos falar da importância, que o Sintep hoje é onde nós temos todos os profissionais da educação. E hoje Mato Grosso, hoje é referência na questão do Sintep, briga pelo seu direito, pelas suas causas aí. Professor Henrique Lopes, bom dia.
11: Muito bom dia ao rádio ouvinte da Araguaia FM. Muito obrigado aí aos dois entrevistadores. É sempre um prazer estar aqui em Barra do Garças. Eu falo assim que é uma das cidades mais aconchegantes aqui do nosso estado de Mato Grosso. Sou muito grato à população daqui. E parabéns a vocês aí, muito obrigado pela abertura do espaço da rádio. Acho que a rádio cumpre esse papel fundamental, né, de ajudar a gente a disseminar as ideias. E nesse momento político, né, eleitoral inclusive, a oportunidade de que cada candidato possa dizer quais são as suas reais intenções em chegando em uma das 24 cadeiras que existem na Assembleia Legislativa de Mato Grosso, que tipo de trabalho que ele pretende fazer aí à população. Então eu quero mais uma vez agradecer a vocês aí pela abertura do espaço.
5: Eu observo muito, o Partido dos Trabalhadores é um partido tradicional, onde nós temos o presidente Lula, que é o carro-chefe hoje, de todo o Brasil hoje, e principalmente em Mato Grosso ainda estão caminhando a passos curtos ainda para chegar no parlamento, tanto estadual como federal, o próprio Senado, o próprio governo. Mas eu vejo que a cada ano vocês estão avançando. Vocês estão tendo um maior conhecimento, mostrando a população, esclarecendo a população, porque muitas das vezes as pessoas não sabem qual o trabalho que vocês fazem. É um trabalho diuturnamente onde vocês buscam a melhoria da educação, onde vocês buscam que os pais e os filhos possam ter aí um aconchego melhor. E hoje eu vejo a importância hoje do Sintep de Mato Grosso, hoje que é referência do Brasil. Vocês têm uma luta muito grande pela educação. Isso é muito bom. Os profissionais da educação são bem assistidos quando vocês estão à frente dessas grandes ações.
11: Olha, muito obrigado pelo seu questionamento, porque o Sintep, de fato, ele é uma referência quando o assunto é educação pública em nível de Brasil. Foi daqui que saiu a ideia de que diretor de escola precisa de ser eleito pela comunidade escolar, porque a escola cumpre um papel social para a comunidade. Foi daqui, do estado de Mato Grosso, que surgiu a ideia de que professor ele não tem que ter um trabalho escravo, ou seja, porque o professor é uma profissão diferente de todas as outras. Ele trabalha antes de entrar em sala de aula, porque ele tem que preparar a aula, ele trabalha durante o período que ele está cuidando dos nossos filhos, e trabalha inclusive após, porque ele vai para casa levando um monte de trabalho, de tarefa e uma série de questões. Então foi daqui que surgiu então a ideia de que professor precisa de ter hora de atividade. Inclusive hoje ela está estendida aos contratos temporários. Foi daqui do estado de Mato Grosso que surgiu a ideia do piso salarial. Foi um dos primeiros estados a conquistar um piso, ou seja, um salário mínimo básico para os profissionais da educação, que hoje virou política nacional, entendeu? Aprovado inclusive durante o governo do presidente Lula. E foi daqui também que surgiu a ideia de que funcionário de escola, quem trabalha limpando, dando a manutenção na escola, tem as mesmas necessidades de quem está dentro de sala de aula. Por isso, a ideia de que o salário do profissional precisa de ser compatível com a formação dele. Então nós iniciamos com o Arara Azul, que é um programa de formação, né, dos funcionários aqui no estado de Mato Grosso, e esse programa hoje ele se estendeu aí em nível nacional. Então sou muito feliz, né, e sou muito grato e me sinto realizado em estar passado aí pela presidência do nosso querido Sintep Mato Grosso, e saber que quando a gente chega em qualquer reunião aí em nível de Brasil, a gente é reconhecido em qualquer canto, porque a gente aqui, de fato, estabeleceu algumas lutas que trouxe melhoria para a educação pública do Brasil, né? Começando aqui pelo estado de Mato Grosso.
5: Professor Henrique Lopes, eu sou de formação, eu sou pedagogo. Uma irmã minha também é pedagoga, está na sala de aula há 24 anos aí. E digo para você, para ser professor, isso tem que ter dom. Você não pega um professor do dia para a noite. Porque a vida de nós, profissionais da educação, ela não é fácil. Como o senhor disse, a tarefa é tríplica. E é claro, quando chega no final da carreira para se aposentar, a maioria, infelizmente, chega doente. Porque eu acredito que os governos brasileiros dos estados não dão aquela assistência, aquela atenção que deveria dar ao profissional da educação. Como acontece com a própria polícia militar também, polícia civil também, chegam doentes. E no momento de você curtir a sua aposentadoria, muitas vezes está comprando remédio, pagando consultas caras. Nós teríamos que mudar esse contexto, porque hoje, um professor hoje, eu equiparo ele a um médico. Eu não vejo diferença. Porque é do professor que sai o médico, que sai o dentista, que sai o lavrador, que sai o presidente da república, que sai o vereador, tudo é do professor. Então, e muitas das vezes não é bem visto nos olhos da política que esse profissional tem que ser melhor assistido. Mesmo com esse plano de carreira aí, do valor mínimo ter que pagar R$5.000, é pouco demais pelo que vocês fazem. Eu falo vocês porque eu não estou na sala de aula. Eu me formei e nunca entrei na sala de aula. Porque eu vejo que tem que ter o dom. Eu vejo a magia de ser professor. Os profissionais que estão na área são apaixonados que fazem. Só que não tem aquele reconhecimento que precisa ter aquele reconhecimento. Aí é a hora que precisamos de um deputado estadual que brigue por essa ação. O senhor chegou no momento oportuno. E eu tenho certeza que os profissionais da educação de Barra do Garças, que estão ouvindo essa entrevista agora, vai refletir no que eu estou falando agora. Que vocês precisam ter alguém da categoria. Aonde tem um profissional da categoria, que seja deputado estadual, deputado federal, a coisa anda. Eu vejo aí, hoje virou a onda de delegados e policiais militares como deputado estadual federal. E a classe deles estão brigando pela classe dele. Quem vai brigar por vocês, profissionais da educação? Então, o senhor está de parabéns aí de estar saindo a deputado estadual. Henrique Lopes aí, 1303 aí, não fácil, né? 1303 aí, e que Deus continue te abençoando, te iluminando aí, porque nós precisamos de gente da sua estipa para cuidar um pouquinho mais da nossa educação brasileira.
11: Olha, muito obrigado, quero mandar um abraço inclusive para sua irmã, que é professora.
5: Professora Cláudia.
11: Olá, professora Cláudia, que sente a dor e a delícia de ser trabalhadora da educação e lamentar, né, o fato dela ter perdido o espaço dela de trabalho, né, porque o espaço de trabalho do profissional, do pedagogo, é a sala de aula. Infelizmente, nesse atual governo,

0: Cláudia.
1: A professora Cláudia, que sente a dor e a delícia de ser trabalhadora da educação e lamentar, né, o fato dela ter perdido o espaço dela de trabalho, né, porque o espaço de trabalho do profissional, do pedagogo, é a sala de aula. Infelizmente, nesse atual governo,

0: dor e a delícia de ser trabalhador da educação e lamentar, né, o fato dela ter perdido o espaço dela de trabalho, né, porque o espaço de trabalho do profissional, do pedagogo, é a sala de aula. Infelizmente, nesse atual governo, e bom, que são médicos, que estão, doutor Eugênio, aqui da região de Barra do Garças também, manda um abraço a eles. Lá tem muita gente da segurança pública, né, defendendo a sua categoria. Do agro, eu não preciso dizer, né, que lá é a grande maioria. E quando o assunto é trabalhador da educação, né, aquele que é forjado no chão da escola, que é forjado na luta sindical, da defesa dos servidores públicos, o último que a gente teve lá foi a Verinha Araújo. Então, hoje, quando a gente
1: Verinha
0: quer
1: Araújo.
0: trazer a pauta da educação, a gente precisa de pegar emprestado o discurso de alguém para poder falar em nosso nome. Eu acho que está na hora, né, dos servidores, né, dos servidores públicos, dos trabalhadores da educação, ter a sua representação para dioturnamente defender os interesses da educação pública e os interesses de todos os servidores públicos aqui do estado de Mato Grosso.
2: Henrique Lopes, para quem está em casa, além do Sintep, você foi algum cargo de secretário, vereador? Quem que é você na sua história lá em Cuiabá? Em Cuiabá, você é de Cuiabá, né?
0: É, eu me apresento da seguinte maneira: eu sou filho de um casal de mineiros que
2: Certo.
0: nasci no estado do Paraná.
2: Ixi, um tiquinho de cada.
0: Ganhei um caderno de manhã e uma enxada à tarde para poder ajudar meu pai a plantar menta lá no Paraná, que é o hortelã.
2: Certo.
0: Entendeu? E de lá a gente veio aqui para o estado de Mato Grosso, mais especificamente para Alta Floresta, para trabalhar na agricultura familiar. Então eu iniciei cedo meus estudos.
2: Certo.
0: Quando terminei o quarto ano, não tinha mais escola e eu fiquei sem estudar um bom período. E depois, quando eu tive a primeira oportunidade lá no município de Carlinda, onde eu ainda sou um assentado da reforma agrária ali em Carlinda, eu entrei na escola. Quando terminei o oitavo ano, já me tornei professor leigo, professor interino. Fui para o movimento sindical, e aí o povo falou: rapaz, esse cara fala demais, né? Até porque eu vim da formação das comunidades de base da Igreja Católica. Aí falaram: tem que ir para o Sintep. E aí eu me tornei presidente da subsede de Alta Floresta, depois fui diretor regional lá, vim para a Secretaria de Assuntos Educacionais aqui do Sintep Estadual, e o saudoso Júlio César falou: ele tem perfil para presidente. E aí me pressionaram, eu me tornei presidente do Sintep Mato Grosso, e foi durante a nossa gestão que nós conquistamos aí para a escola pública o que eu disse aqui anteriormente: a política de dobra do poder de compras, a hora atividade foi contratada. Saí do concurso público de 5 mil vagas para 11 mil vagas, e estamos na luta aí, cotidianamente. Então, o professor Henrique Lopes é a pessoa que veio do chão da roça, passou, está no chão da escola, conheço o que é agricultura familiar, sei todas as dificuldades, o que é plantar, colher, as dificuldades de fazer, de escoar, de agregar valor na produção. E estou hoje aí, né, como candidato a deputado estadual, já experimentado em diversas frentes, inclusive no garimpo, tá aí nas serrarias que tinha lá na região norte do Mato Grosso, porque era isso que permitia a gente a ter as condições de receber um saláriozinho, de ter dinheiro para poder comprar comida, porque naquela época, na década de 70, 80, era muito difícil, né, no período do integrar para não entregar. Então, quem viveu e quem veio para esse espaço aqui naquela época sabe das dificuldades que era viver no estado de Mato Grosso. Então, assim, hoje eu fiz esse caminho, né? Quero, sou muito grato aí à escola pública, porque foi ela que me permitiu mudar de vida. Por isso que hoje eu sou um defensor incondicional da educação pública, porque ela não vai resolver todos os problemas do mundo, mas ela vai dar a chave para os filhos da classe trabalhadora a ter as oportunidades de dignamente mudar de vida.
1: O senhor falou de garimpo, eu sou filho de garimpeiro e também trabalhei no garimpo.
0: Olha aí.
1: A primeira oportunidade de vir para a cidade eu vazei. Até hoje não voltei mais, não dou conta mais. Aí foi a primeira faculdade que eu fiz foi pedagogia. E hoje meu filho termina o curso de direito agora. A gente dá chance para os filhos crescerem, porque querem melhor do que a gente, né? Eu vejo muito o Henrique Lopes. A sua trajetória está uma trajetória muito bonita, está uma trajetória de vida muito bacana. E eu acredito que nós precisamos, porque nós temos um Estado hoje que é um Estado hoje da direita. E existe essa briga direita-esquerda aí, desnecessária, não precisava de ver isso. Nós tínhamos que unir forças, porque o Brasil é um só, Deus é um só, não existe dois deuses, é um só. O mesmo que opera na católica, opera no crente, opera no centro espírita. Então, só que eles conseguiram dividir nós, E não é dessa forma. Nós temos muita gente boa do PT. Como tem muita gente ruim do PT. Nós temos muita gente boa da direita, como tem muita gente ruim da direita. Então, eu sou um apresentador aqui, eu sou da direita, mas eu converso com o pessoal da esquerda, porque a minha família toda é da esquerda. Só eu e meu filho que não é. Mas nós nunca tivemos atrito, nós nunca discutimos política, nunca, nunca pelo contrário. A minha mãe é petista desde criança, desde quando nasci.

0: Minha irmã professora, só que nós nos respeitamos, porque a melhor coisa é o respeito. E vocês precisam sim de alguém da categoria de vocês para representar, porque todas as categorias estão sendo bem representadas, apenas de vocês não. Quando a Rosa Neide perdeu a eleição para deputado federal, foi um desastre para Mato Grosso. Era uma pessoa a mais para ajudar Mato Grosso. Nós temos que pensar nisso. Aí às vezes, eu não vou porque... Não, gente, não tem nada disso, não. Olha o currículo do professor Henrique César, é um currículo invejável, é um currículo de luta, de superação, de vida, né? Então, porque essa história não é fácil. Eu entrevistei vários candidatos aqui, muitos migraram aqui também, da mesma forma do senhor. Vieram para a agricultura familiar. E quem sabe que a hora da agricultura familiar, como o senhor trabalha, eu já trabalhei também, não é fácil. A vida de roça não é fácil. Então, o senhor veio, formou, abriu espaço para outras pessoas também crescerem. Isso é muito bom. Então, professor Henrique César, te desejo boa sorte, que a sua estadia em Barra do Garças seja muito relevante, que os profissionais da educação de Barra do Garças te acolham aí, porque nós precisamos sim de alguém da classe, alguém que sabe da minha e da sua dor. Não adianta eu colocar alguém que tem outra categoria, que ele não vai saber o que eu passo, o que meus colegas passam. Então, eu acho que na hora de unir forças, a categoria tem que unir forças e colocar alguém lá. E o senhor está preparado, eu sinto isso.
1: Olha, muito obrigado, eu agradeço aí o espaço para a gente poder fazer aqui a nossa entrevista. É Henrique Lopes, tá?
0: Você tá falando Henrique
1: César, né? Pô,
0: desculpa.
1: Mas não foi, tá bom, porque lembrou do meu amigo Júlio César. Então, muito obrigado aqui pelo espaço. Eu quero dizer que todo respeito às pessoas da direita e da esquerda, eu tenho muita gente, eu sou da esquerda, né, até porque cada um tem o direito de pensar como quer. Agora, o que a gente não pode é criminalizar a política, o que a gente não pode é achar que o momento político, que é o momento que a gente precisa de decidir qual será o rumo da nossa vida, se vai ter estrada boa ou não, se vai ter remédio no posto, se vai ter, para onde vai o orçamento público, aí por isso que a gente precisa de pensar o que, que cada programa político partidário tem nas suas, seus projetos de intenção de atender a sociedade. Então por isso que a gente tem que valorizar o momento da política, porque ela é feita por homens e mulheres de carne e osso que saem do nosso meio e que vão para os espaços da Assembleia, da Presidência da República, tá certo? Do Congresso Nacional, para tomar decisão aí em nosso nome. Por isso, o professor Henrique Lopes, como eu disse aqui, quero agradecer aqui a oportunidade deixada aqui por vocês para a gente fazer aqui essa entrevista, apresentar um pouco da nossa história e dizer que eu tenho muito voto de gente da direita, então eu não vou querer perder os votos da direita por causa das minhas ideias de esquerda, né? Entendeu? Certo? Então, obrigado aí pela entrevista e já aproveito, inclusive, para poder pedir o seu voto, o voto dos seus dois que estão aqui me entrevistando.
0: Na hora.
1: Candidato que não pede voto, ele está no sal, não é isso? Então, professor Henrique Lopes, sou do time do presidente Lula, por acreditar nos programas e nos projetos do presidente Lula, do Luz para Todo, Minha Casa Minha Vida, os programas sociais, né, dizer que o lugar do pobre no orçamento e do rico é do imposto de renda, porque acho que mais ou menos isso a gente divide o que são intenções de direita ou de esquerda nessa perspectiva. Peço voto para o nosso time, né? Temos como governadora aí a filha da Séries, né, a médica Natasha, os nossos dois senadores. O Pedro Táxi e o Carlos Favaro. E o Táxi, a suplente dele, é a minha esposa. Manda um abraço a ela.
0: Olha, que maravilha, rapaz.
1: Entendeu? Vamos, como você bem disse, buscar, tentar fazer com que o Partido dos Trabalhadores conquiste de volta a cadeira que perdeu, né, na última eleição. Então, por isso, eu peço voto aqui para o time que está junto com a professora Rosa Neide e peço voto para mim. Então, como você mesmo disse que você é de direita, eu gosto de pedir voto de uma maneira bastante interessante. O presidente Lula é alguém amado por um monte de gente, assim como ele é odiado também por um bom grupo. Então, por isso que tanto quem ama quem odeia o presidente Lula sabe o número dele, que é 13. Quer votar no professor Henrique Lopes? É muito simples. Só lembrar do presidente Lula e na hora de digitar lá, pensa, Lula, zero Lula. Ou seja, 13-013 vai votar no professor Henrique. Muito obrigado.
0: Obrigado, professor Henrique Lopes, né? Candidato a deputado estadual por Mato Grosso, 13-013. Eu fico muito feliz. E a gente finaliza essa entrevista. Obrigado, Milton, por ter abrido espaço também. Obrigado aos coordenadores também. Que a estadia de vocês seja plena aqui em Barra do Garças. Obrigado.
1: Eu que agradeço.
2: Beleza, então. Agora são 9 horas e 45 minutos. Começando, conversamos, né? Conversamos com Henrique Lopes, o nosso candidato a deputado estadual. O número dele é 13013. Agora são 9 horas e 45 minutos, está chegando mais uma linda canção agora com Eduardo Costa, Anjo Protetor. Bom dia, esse é seu programa. Bom dia, comunidade.

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1: Ok, agora são 9 horas e 53 minutos. Falar nisso, hoje é o sorteio do Jorley Gomes, Bandido do Amor, a música aí. E também teremos vários prêmios hoje no sorteio, tá? Hoje tem para você 2 copos de açaí, 400ml. Oferecimento era do açaí, vai entregar na sua casa. É isso aí. Beleza, então. Também o segundo prêmio é um corte de cabelo do Marcelo Cabeleireiro, em Aragarça. Um fardo de refrigerante do Adalto Mercearia Tem Sim. Adalto Mercearia Tem Sim. Sabe onde é, Euridice, essa mercearia? É, próxima rádio aqui. Sim, na rua Basílio Dourado, na Vila Santo Antônio. Um marmitex da churrascaria Beira Rio. Ó, um marmitex, Euridice. Hoje vai sortear. Um brinde do gás 24 horas, vale água. Vale água também, basta você levar o vasilhame e pegar seu brinde. Também um fone de ouvido da RF Bolsas Importadas. Sabe quem é o dono dessa RF? Rosário Farias. Conhece?
2: Ah, sou Capo Farias.
1: Isso.
2: Fora sim. Do comercial do pai,
1: tá, né? Falar, né? Eu tenho que falar. Tá aí então, 6 prêmios hoje. Aliás, 7, R$200. Dá pra passar o final de semana gordo, hein, Euridice? Vai sortear hoje. Esse cantor aí, ó, de Jorley Gomes. Você não pode, você é funcionário. Eu não posso, a Mel não pode. Você não vai falar que é gambiarra. Né? Eu queria marmitex aí. Marmitex do restaurante Beira Rio, rapaz. Toda vez que o nosso candidato... Candidato não, nosso deputado federal vem e leva nós lá. A próxima vez que ele vir, eu vou falar pra você almoçar com a gente lá.
2: Ele vem antes da eleição ainda?
1: Ah, eu creio que não. Mas depois ele vem agradecer os votos. Agora são 9 horas e 55 minutos. Vamos de música? Vamos trazer agora quem que tá aí prontinho pra cantar pra nós? Ah, Rick Renner. Que perca, né? Nós teve, né, Euridice? Essa música aqui, ó, ficou pra história. Rick Renner, Filha. 9:55. Bom dia.

0: Tá aí, Rick Renner, Filha. 9 horas e 59 minutos.
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0: Que música bonita, hein?
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0: vamos lá?
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0: Atender o pedido aqui da nossa amiga Dorinha.
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0: Alô, Dorinha, bom dia, minha amiga. Tudo bem com você?
2: Bom dia, Milton. Tudo bem com você?
0: Tudo. Graças a Deus.
2: Toca música com o Bruno Marrone, Se Não Tivesse Ido.
0: Uhum.
2: Eu ofereço para você, para o Vicente, para Caetano,
0: certo.
2: Antônio José, André da Band, para Mel, para o Serginho Esteca, Anjo do Bem, Francisco, Giovanni da Vila Maria, Helena Sistanja, Neto Segatti, Lindinho, Miralva Lacerda, Maria Rita, Gerlano Vidal, Alzira de Nova Barra, Joana. E quem estiver ouvindo e gostar da música, fica com Deus, Jesus te abençoa grandemente.
0: Amém, amém, amém, minha amiga Dorinha, lá do Jardim dos Ipês. Agora são 10 horas pontualmente, vamos aí ouvir Bruno Marrone, Se Não Tivesse Ido. Depois a gente vai para o intervalo comercial e volta para atender mais gente, mais os ouvintes, né? Alô, Gerlane Vidal, bom dia. Bom dia.

0: 10:04.
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5: 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Hoje é sexta-feira, você está quatro, por quê? Bora pro boteco! Vamos arrumar confusão, engraxar a goela, lavar o pescoço por dentro! Hoje eu tô ruim de mexer, hein? Vamos pra zona, menino! Quer falar comigo? Vai pro boteco, que eu já vou engraxar a goela, comer torresmo, o que vier, meu velho barreiro, pinga, 51-29, isso do bando ruim. Bora, bora, menino! Não tô nem aí! Devo, lunego e pago quanto puder! Falei mesmo! Tchau, obrigado!
8: Maravilha! Agora são 10 horas e 13 minutinhos. Eu tô tendo a honra de receber aqui no estúdio o Fernando Elmondes, que vai falar sobre o show de amanhã da dupla Mari Tizil, Garganta de Ouro, né, Fernando? Bom dia.
12: Opa, bom dia, Milton. Bom dia aos ouvintes da Vale do Araguaia FM. 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
8: Fernando, qual é o horário que vai começar o show?
12: Olha, o show
8: tá
12: começa,
8: previsto,
12: eu,
8: né?
12: Eu canto ali uns 40 minutos, o Fernando Del Mondes Júnior também vai fazer uma palhinha lá, e o show está previsto a começar 1h da manhã.
8: Uma hora da manhã. É,
12: eles têm 2 horas de show, mais ou menos. Mas quando eles cantam no
8: palco... Vai até as 3?
12: Enquanto tiver o uísque em cima lá do palco lá, tiver mandando uísque pra eles...
8: Amanhã
12: eles
8: é esse dia.
12: Não cantar, não, sabe? Acho que vai amanhecer, porque o Palácio Forró não deixa de dar uísque em cima do palco.
8: Eu vou então, lá prestigiar,
12: né? E Mari dizia o seguinte, o pessoal fala, não vou no show do Mari Tizil, não, que eles cantam só sertanejo agora. Não, quando eles cantam lá no Palácio Forró...
8: Canta de tudo, né?
12: Eles têm a obrigação de cantar, de relembrar os velhos tempos das antigas, lá dos forró de Mari Tizil, quando... tudo começou, né? Então, o Tizil que é compadre seu?
8: Não, Mário. Mário.
12: Ah, o Mário, Mário. Que é compadre seu, né?
8: É.
12: Então são uns meninos muito...
8: Amizade de 20 e poucos anos, meu menino tá com 21. Eu conheci eles lá em Ribeirão Cascalheira.
12: Uhum.
8: 21 anos atrás.
12: Quando eu toquei com a banda da Araguaia, tinha uma banda da Araguaia, eu tocava aí, não encontrava aí pra baixo, aí nas biboca aí, Mário Tizil.
8: Ele gosta de jogar uma sinuca, eu vou ver se sábado dá pra nós jogar uma sinuquinha com ele.
12: Então, vai ser um grande show. O Mário Tizil não tá fazendo mais show assim em casa noturna, mas eles fazem pra mim ali, porque a gente tem uma amizade muito grande, né, das antigas.
8: É.
12: Então eles aproveitar pra curtir demais de pertinho, tirar foto com eles.
8: E quem lá não comprar esse lote de 30, de 40, 50, no dia vai ser quanto?
12: Na hora?
8: É.
12: Na hora é R$50.
8: R$50.
12: Então acabando o lote de R$50...
8: Então, por exemplo, hoje é um casal que vai levar o filho, são 3. Você vai economizar R$30, então, se comprar de 40 hoje, né?
12: Aham. Uhum. Certeza.
8: R$30 lá dentro dá pra tomar umas latinhas, né?
12: Opa.
8: Tem que pensar assim.
12: Isso aí.
8: Então valeu, tá garoto. Bom.
12: Obrigado, hein? Aguardo o pessoal lá pra comprar o ingresso mais cedo.
8: Beleza, então. Tá aí, então. Amanhã, sábado, Mari Tizil, dá beijinho. Essa música é bonita, hein? 10 horas e 15 minutos. Agora são 10 e 15. Esse é seu programa Bom Dia Comunidade. Eu sou Milton Araújo. Até às 11h30 eu estarei aqui te fazendo companhia. Vamos atender pedido? Quem que tá aí? A Lindinha? A Lindinha lá do Posto Fiscal? Alô, Lindinha, bom dia, minha amiga.
13: Bom dia para todos aí, Milton. Vou pedir a música de Rio Negro Solimões, No Seu Coração.
8: Certo.
13: E ofereço para você aí, para sua família, para todos os seus ouvintes, para todos nós aqui do Posto Fiscal, para minha família. E para Delvaí, para o André, o Giovanni, a Janetinha Segatti, Francisco, Dorinha, Alzira, Gerlano Vidal, Mirava Lacerda, para Deusa, certo. Fernando. E pra Helena, Fistão, pra todos, tá bom? Melzinho, Euridice Filho, tchau, tchau, menino, bom trabalho aí.
8: Pra você também, o Fernando tá aqui agradecendo aqui, mandou música pra ele. Um cantinho do seu coração. Agora são 10 horas e 16 minutos, bom dia.

0: Tá aí, Chris Ralph, um cantinho do seu coração, pedido da nossa amiga lindinha lá do Poço Fiscal. E essa próxima que tá tocando aí, a Gerlane Vidal pediu pra ouvir ela, Estrada do Amor, oferecendo pra todos os locutores aqui da rádio, pra você, Erudes, olha, oferecendo com muito amor e carinho. Você conhece a Gerlane Vidal, Erudes?
1: Não, pessoalmente.
0: Não? O Batatinha chama ela de Índia. Batatinha é amigão dela. Tá aí então a Gerlane Vidal oferecendo para todos os locutores, para todos que estão ouvindo a nossa programação, especialmente para o André da Band, ó, amiga do André da Band, Euridice. E também para Dona Alzira, para Lindinha e para Dorinha. Tá aí o pedido da minha amiga Gerlane Vidal, lá da Vila Maria, que vai ouvir essa linda canção aí que tá rodando. Aí vamos lá? Reproduzir? Tá certo. Estrada do Amor, Ataíde Alexandre. Agora são 10 horas e 20 minutos. Bom dia.

0: Beleza, Estrada do Amor, Ataíde Alexandre, pedido aí da Gerlane Vidal. O Eurício falou que lembrou aqui, hoje, né? Porque ele tá com amnésia, ele, depois do tal do... Vou para um rápido intervalo comercial, já já eu volto com muito mais música no seu rádio.
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1: Para você que é do signo de Áries, influências e oposição que complicam um pouco a convivência familiar e conjugal. Desencontros entre os mais jovens e os mais velhos. Muita sorte para a loteria e jogos de azar. Saudosismo e lembranças de passado que atrapalham o presente. No amor, conflitos e ciúmes. Para você de Áries, a cor é a cor roxa. Roxo, né, na verdade. Touro, faça um balanço nas finanças e só faça aquilo que o orçamento permitir. Depois de alguns cálculos e avaliações, o compromisso financeiro fixo exige pontualidade. Não se esqueça, questões casa de família e estão meio complicadas. No amor também, mas isso vai passar logo. A cor é a cor laranja para você que é de touro. Para você que é de gêmeos, olhe para frente e seja mais otimista, mas não seja precipitado na hora de fazer dívidas e acabar comprando coisas que não precisa. De fato, felizes contatos com autoridades, patrões e pessoas de expressão. Filhos te darão prazer. A pessoa amada procura lhe entender mais. Para você de gêmeos, a cor também é laranja. Você é que signo, Eurides, você é que signo?
2: Leão.
1: Leão. Daqui a pouco eu vou ler o seu signo, ver se tá bom hoje. Agora são 10 horas e 34 minutos. Quer dar um bom dia aí pro nosso amigo Edinaldo Silva Santos. Tá ligadinho, ele pediu para ouvir a música Coração Ferido do Renan e Raí. Essa música é bonita, hein? Quem gosta de tomar um, hein, Eurides? Olha aí, Eurides, ó. Ah, Eurides, não tem que você tomava um, hein? Renan e Raí, Coração Ferido, 10 horas e 34 minutos. Bom dia.

0: Que música linda, hein? Do Rick Renner, Ao Lado de Deus. Agora são 10 horas e 40 minutinhos. Esse é seu programa Bom Dia Comunidade.
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0: Tá aí, para você que é de câncer, você tem que dar melhor de si em estudos ou em algum curso extra que esteja fazendo. Concentre-se melhor nos seus objetivos, sem sair por aí de uma forma destrambelhada e nervosa. Pense bem, estude, trabalhe e tenha fé. As pessoas amadas poderão lhe ajudar muito também. A cor de hoje para você de câncer é a cor roxa. Beleza? Então vamos lá. Para você que é de virgem, virgiano, os caminhos estão abertos e suas popularidade também está em grande alta. Visitas para você, cartas e telefonemas com boas notícias, demonstração de afeto e de solidariedade. A proteção divina também vão lhe inspirar. Nas coisas do amor, você vai fazer sucesso. Para você que é de virgem, a cor é bege. Para você que é de leão, o dia é de festa, de vida social agradável e de diversão. Convite para casamentos, aniversários ou reunião sofisticada. Você vai chamar a atenção e vai fazer sucesso. A popularidade é uma arma positiva para os políticos desse signo. No amor, não vá na conversa e bajulação. Para você que é de leão, a cor é a cor amarela. Beleza? Vamos lá de música? Vamos trazer agora a linda canção do Gustavo Lima e Ana Castela, Canudinho. 10h43, bom dia.

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4: 10 horas e 50 minutos.
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6: Maravilha para você de Libra. Sua liderança e sucesso estão em alta. Depois do aniversário, alguma coisa muito boa vai acontecer, coroando seus sonhos e suas aspirações de uma forma vitoriosa. Cuide da aparência pessoal e do seu conforto doméstico também. Você merece o melhor. Você merece ser feliz. A cor para você, libriano, é a cor verde. Meu signo verde. Meu signo é Libra, viu, Euridice? E hoje é o verde do Palmeiras. Escorpião, para você, até a data do seu aniversário, nada é sólido e nada é real. Mas muitas coisas lhe preocupam e lhe dão trabalho. Você pode e nem deve confiar muito nos outros. Analise tudo com calma, estude, pesquise e procure compreender o que está acontecendo. Incertezas no amor, para você, escorpiano, a cor também é o verde hoje, hein? O próximo signo é para você de Sagitário. Boas notícias e surpresas agradáveis, visitas para você voltar ao lugar onde já viveu. Pode ser a terra natal ou não. Ideias originais e criatividades que serão úteis no trabalho. No setor amoroso, acredite na sorte e ajude a ela a lhe ajudar. Seja otimista e dê algo mais de si. Para você, sagitariano, a cor é a cor roxa. Beleza? O roxo, se preferir. Agora são 10 horas e 52 minutinhos. Vamos ouvir música? Vamos lá? Raça Negra, Seja Feliz. Agora são 10 e 52. Bom dia.

Para você que é de Capricórnio, há questões de família e as obrigações com casa, moradia vão se resolver. O dinheiro vai vir e é preciso distribuir melhor. O seu orçamento, recordações e lembranças gratificantes. Alguns desencontros no amor, mas no final tudo acabará muito bem. A cor é a cor roxa. Para você que é de Aquários agora, vamos lá, o último é o Peixes. Para você de Aquários, boas notícias e surpresas agradáveis, visitas para você voltar ao lugar onde já viveu. Pode ser a terra natal ou não. A cor para você de Aquários é a cor amarela. Vamos para último, né? Hoje do Peixes. Para você que é de peixe, o trabalho e os estudos estão exigindo demais. Você tem que se dedicar a fundo e fazer alguns sacrifícios para atingir as suas metas e os seus planos. Não meça esforços para isso. Muito em breve, seu astral vai melhorar e as coisas serão bem mais fáceis. No amor, está ótimo. Para você de peixe, a cor é a cor verde. Agora são 10 horas e 58 minutos. Vamos trazer uma música aqui, linda, do Gustavo Lima, que eu gosto. Assisti o show do Gustavo Lima umas 3 vezes já. O cara é top.

0: Tá aí, Gustavo Lima, retrovisor. Agora são 11 horas pontualmente. Já já a gente vai fazer o sorteio, eu e a Mel Farias. Depois do intervalo comercial, é Pai Bola, eu volto.
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9: Maravilha, 11 horas e 7 minutinhos, 11 e 7. Bom dia, Mel Faria de novo, né?
0: Bom dia, tudo jóia, Milton Araújo?
9: Tudo, graças
0: Bom
9: a Deus.
0: Bom dia novamente, né, aqui na Vale do Araguaia FM. São o quê? 11h05?
9: 11h07.
0: 11h07. Nós viemos, então, eu, né, vim aqui com o Milton Araújo para fazer o nosso sorteio de toda sexta. Eu quero mandar um abraço para a Heloísa Helena. Heloísa Helena, ela ganhou os fardos de refrigerante do Adalto da Mercearia Tencina semana retrasada. Eu não consegui falar com a Heloísa Helena, liguei, tentei mandar mensagem, o número que ela deixou conosco não dá certo, não sei por quê. Mas vamos então sortear novamente?
9: Deixa eu filmar aqui.
0: Você vai filmar a gente?
9: Vou filmar. Colocar na rede social. Sorteio. Olha aí. Só, dessa sexta-feira, gracinha, né? Vamos lá?
0: Vamos lá.
9: Primeiro prêmio, o que é o primeiro prêmio?
0: O primeiro prêmio são 2 copos de açaí da Era do Açaí.
9: Ah, tá bom. Então, vou pegar aqui.
0: Toma. Vamos lá, vamos ver quem é o ganhador de hoje, de 2 copos de açaí da Era do Açaí. Peraí. A Ana Souza, do Nova Barra, faturou 2 copos de açaí. Parabéns, Ana. Agora, mais um nome aí. Pega
9: vamos
0: aí
9: lá
0: pra nós.
9: O que tá valendo agora?
0: Agora tá valendo o corte de cabelo do Marcelo Cabeleireiro. Quem faturou foi a Jade, do Nova Barra. Um corte de cabelo. Número 2 aqui, é porque eu ponho na sequência.
9: Qual que é o prêmio agora?
0: Agora, o fardo de refrigerante do Adalto da Mercearia tem sim. Isso, fardo de refrigerante agora do Adalto da Mercearia tem sim. Vai pro Joel do Pitaluga, o esposo da Josina. Faturou
9: certo
0: aí.
9: Vamos pro próximo prêmio?
0: O Marmitex da churrascaria Beira Rio. Quem faturou o Marmitex da churrascaria Beira Rio foi... esse nome aqui, ele não está mais entre nós, ele mudou.
9: Quem
0: esse ouvinte
9: é
0: aqui.
9: Quem que
0: é? É o Michel, do bairro Santo Antônio, ele mudou, tá. Então,
9: então
0: pra você
9: fazer
0: ver,
9: outro,
0: né,
9: então,
0: como que a gente não tira os nomes, vamos... Aqui, na verdade, o Michel, ele faleceu, eu falei que ele mudou, porque eu não ia citar o nome, mas o Michel, ele faleceu.
9: Mudou pro céu.
0: É... O Marmitex da churrascaria Beira Rio, ele era mototáxi. Sempre estava aqui com a dona Lalinha. Quem faturou agora o Marmitex da churrascaria Beira Rio foi a Cássia, do bairro Santo Antônio. A
9: certo.
0: Cássia também mudou. Vamos sortear outro nome. Acabei de saber, era inquilina aqui da dona Lalinha. Ela mudou, né? Vou
9: então
0: retirar.
9: Vamos lá, então,
0: vai
9: vamos
0: ser assim, outro, tá, gente? A gente vai retirando ao vivo aqui os nomes.
9: Então vamos pra
0: agora,
9: outro,
0: mais um pra ganhar o Marmitex da churrascaria Beira Rio. Quem ganhou? A Maria Dantas. Ó, Maria Dantas, faturou aí o Marmitex da churrascaria Beira Rio. Agora, pra ganhar o brinde do gás 24 horas.
9: Certo.
0: O brinde do gás 24 horas vai pra... Deixa eu ver aqui. Eu fecho tão bem fechado que nem eu dou conta de abrir. Foi o nosso amigo Lorim, da cidade de Lorival. Ah, é o presbítero Lorival, não é o Lorim, não. Achei que era o Lorim. É o presbítero Lorival, da cidade de Aragarças. Ganhou o brinde do gás 24 horas. Parabéns aí.
9: Toma aí, é o último Lorival agora?
0: É, o fone de ouvido do seu Farias. É o penúltimo, porque nós temos o sorteio dos R$200.
9: Ah, o sorteio dos R$200.
0: A Márcia, do Nova Barra, faturou aí o fone de ouvido do seu Farias e da doutora Rosália, lá na cidade de Aragás. Agora, os R$200 aí do nosso amigo de Orley Gomes.
9: Mexi bastante aqui pra dar sorte.
0: Mexe pra dar sorte.
9: Pronto, peguei.
0: Vamos ver quem é. Vamos ver quem é. Quem é que faturou? Olha só. A dona Isaura, do bairro Sena Marques. Parabéns pra ela.
9: Beleza.
0: Faturou.
9: Então. Isaura.
0: Beijo, gente. Isaura. Beijo, beijo, beijo. Um abraço pra vocês.
9: Tá
0: Milton,
9: certo, então.
0: Eu volto às 13 horas. Volto às 13 horas. Com o nosso flashback.
9: Beleza.
0: Sertanejo e outras músicas aí, né? Relembrando os sucessos dos anos 80, 90, 2000. E na sequência aí o Milton segue aí finalizando, né, o nosso Bom Dia Comunidade, porque daqui a pouquinho tem o SB News Notícias Esportes com Sidmar. Amanhã nós temos Janete Francesco. A
9: 9
0: partir
9: horas.
0: Das 9 horas.
9: E antes tem o...
0: O Mazinho, mas o Mazinho, Mazinho vem com... Não sei o que aconteceu com você, Mazinho. Você vai voltar, não vai? Dá notícia aí pra nós.
9: Ele vem um e dois, não. Ei, Mazinho. Então tá certo, então. Agora são...
0: Valeu.
9: Valeu. Agora são 11 horas e 13 minutinhos. Vamos de música? Vamos trazer
0: vamos de música?
9: Música. Rick Renner, sem direção.

Maravilha, Amado Batista, Borboleta Azul. Também ouvimos Rick Renner, Sem Direção. Agora são 11 horas e 20 minutos. Vou para um rápido intervalo comercial e já já eu volto encerrando o nosso programa de hoje. Depois do intervalo, vai ter a música do Zezé de Camargo e Luciano, Olhos de Lua. Não saia daí. Rapidinho eu volto, beleza? Beleza?

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1: Ok, 11 horas e 27 minutos. Antes de encerrar, eu quero dar um bom dia para o pessoal que está ouvindo a gente. A Marinalva Lacerda, em Piracema, a Luzia Sena Marques e também quem mais está ligadinho aí? A Maria dos Reis na Aragarça também. Beleza? Ó, peço desculpa que não deu para atender todo mundo, porque o horário da gente é meio curto e o programa está chegando ao final nessa sexta-feira. Que pena que acabou, hein? Fechando com chave de ouro nosso programa Bom Dia Comunidade. Receba essa mensagem acolhedora e reflexiva. E chegou a hora de encerrar mais um Bom Dia Comunidade. Leva contigo essa mensagem, cuida da tua família, honra teu trabalho e guarda a fidelidade no coração. Que Deus abençoe tua casa, tua estrada e teus sonhos. Muito obrigado pela companhia. Até o próximo programa na segunda-feira, se Deus quiser. Vai ficando por aqui mais um Bom Dia Comunidade. Fica com Deus, fica com a fé e fica com o coração em paz. Um abraço, um beijo no seu coração e até segunda-feira. Beijo, beijo, beijo e tchau, tchau. Tá ficando a minha última de hoje com Zezé de Camargo e Luciano. Olhos de Lua. Tchau, tchau. Fui.

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7: 11 horas e 35 minutos, estamos chegando! Meu muito obrigado a todos vocês que se ligam junto com a gente todos os dias, em especial de segunda a sexta-feira, né? Aqui na melhor, na 98.7. Você que esteve na boa companhia do meu amigo Milton e da galera da 98.7, vão com a gente até as 13. Vamos falar hoje de coisa boa. Vamos falar de quarta Copa Vini Jack. Vamos falar também do aniversário ali do projeto. Vamos falar também da semifinal ali da Aragarças, a semifinal da 45ª edição. Vamos falar também de título brasileiro de basquetebol. Tudo isso e muito mais aqui, junto comigo na 98.7. Vamos falar um pouquinho também de demandas da cidade de Aragarças. Daqui a pouquinho você sabe quem vai estar aqui comigo, viu? Você de perto ou de longe, onde quer que você esteja, no sítio, na chácara, na fazenda, no assentamento, no seu carro, no seu caminhão, na sua bicicleta, passando por Barra do Garças, Aragarças e Pontal do Araguaia, seja muito bem-vindo. Vão com a gente até as 13. Você que acompanha também pelas plataformas digitais, pelo Facebook, pelo YouTube, pelo Instagram e também agora, né, pelo tal do TikTok. É, rapaz, você tá doido, hein? Tal de TikTok também, agora nós estamos por lá, viu? Se você ainda não foi lá ver, a nossa página é @SBNewsTVBG. Você vai lá no TikTok, já começa a seguir a gente também lá, que você vai ver também as nossas matérias por lá, tá bom? Seja muito bem-vindo. Então vamos aqui, junto com a gente e também pelo nosso site. Lá você já sabe, tem a rádio SB News, lá também tem a nossa TV, porque aqui você é sempre bem informado. A Deus toda honra e toda glória, Ele que tem nos guardado, Ele que tem nos livrado e mantido nós de pé até aqui. E é por isso que nós estamos mais uma vez ao vivo. Bom, como eu disse, vamos falar de conquista do brasileiro, né? Acompanhamos aí a participação da Federação do Estado do Mato Grosso, junto com as meninas aqui de Barra do Garças e comissão técnica também da Escola Interativa Copema, que foram disputar aí os Jogos Escolares 2026 ali em Brasília. E nós passamos aí os dias, né, acompanhando, obviamente dia após dia, e falamos aí com o professor Ivan na videochamada, e depois vimos também a vitória que nós trouxemos aí para a Barra do Garças, obviamente, e que foi uma conquista muito grande para o esporte do nosso município e também do estado de Mato Grosso. A gente não pode deixar de dizer, porque também é, né, é também ali o Mato Grossense que foi também sendo representado ali. Então a gente viveu essa emoção junto com eles e colocando lá também, obviamente, ao vivo, né, sem permissão da galera, mas nós não tomamos strike, tá tudo certo. Depois o professor Ivan também pode agradecer também a galera aí que estava comandando também lá, né? Então todo mundo que esteve junto e também a família. Vamos falar então com o professor Ivan para a gente falar um pouquinho a respeito dessa conquista. Bom dia, professor.
4: Bom dia, Estimar. Bom dia a todos aí, ouvintes da rádio, todas as plataformas que nos seguem. Estamos aqui muito felizes aí com todos os resultados que a gente conseguiu trazer para a Escola Copema, para o nosso município e para o estado de Mato Grosso.
7: Tá certo. E a emoção?
4: Rapaz, a emoção foi muito grande, né? A emoção dupla, tripla até, porque foi um sonho que a gente plantou há 4 anos atrás, né?
7: Foi.
4: E foi até feita uma reportagem, você também estava lá falando da minha mudança do masculino para o feminino, devido a um pedido da minha filha, e foi um sonho realizado, um sonho até maior do que a gente esperava. Então, graças a Deus, foi tudo muito bom, muito lindo.
7: Mas nada nessa vida acontece sem planejamento. Eu acredito que tudo que aconteceu, a mudança de você sair do masculino para ir para o feminino, já foi uma estratégia de Deus para o seu caminho. Porque, na verdade, a gente não pode falar de futebol, a gente não pode falar de esporte, a gente não pode falar de vida profissional, ainda mais se tratando com você, se a gente não incluir Deus dentro do contexto. Por quê? Porque você é um cara cristão e você constantemente vem e deixando bem claro que você depende de Deus em tudo. A hora que a tua filha pediu para você emigrar, eu imagino que foi a mesma coisa quando Salamone teve o pedido também da esposa dele largar o voleibol e tomar conta só do Master. Eu imagino também como o Severino ficou, que ele olhou para a cara da menina dele e falou assim: vai correr, vai ser atleta. Ele falou, do atletismo. Falou: não, vou jogar handebol. São pessoas que estão próximas da gente. E como meu filho também falou: não quero saber desse negócio de mídia, não. Eu vou mexer com ouro, que eu ganho muito mais. Eu sou ourives, eu não sou cinegrafista. E quando teve, fez muito bem, graças a Deus, que é um moleque muito inteligente. Então a gente, às vezes, acha que estamos mudando o trajeto da nossa vida por um acaso ou talvez por atender um simples pedido.
4: Eu sempre falo que eu trabalho como se tudo dependesse de mim, mas eu acredito, quando as coisas não estão dando certo, que tem Deus lá em cima que está fazendo por nós. E foi justamente o que a gente sentiu, né? A gente faz as coisas com muita paixão, com muito desejo de trazer os melhores resultados para o nosso município, para a nossa escola. E essa paixão, ela contagia também. A gente teve uma equipe muito motivada, com muita atitude, determinação, apaixonada naquilo que foi proposto para elas executarem. E diante dos gigantes do Brasil, A gente ainda era uma equipe desconhecida a nível nacional. No nível do Centro-Oeste a gente já tem uma hegemonia, mas jogar contra São Paulo, Rio Grande do Sul, Santa Catarina, Paraná, os grandes centros, realmente foi um desafio gigante. E a final tinha uma atleta extraordinária que já está para a história do basquetebol feminino. Ela já é eleita o maior prospecto da América Latina depois da Hortência. E vencer ela, que foi a primeira derrota dela aqui no Brasil, em terras brasileiras, porque ela é argentina e mora lá em Florianópolis, Santa Catarina, foi motivo de orgulho para toda a equipe também, que ela realmente é um fenômeno e a gente conseguiu neutralizá-la, porém, apesar de ter feito seus 31 pontos. Mas diante de vários números que ela fez grandiosos, a gente conseguiu neutralizar e, o mais importante, ganhar a partida, né? Porque era um jogo da coletividade contra uma atleta extraordinária.
7: É, todo esporte tem que ter suas estratégias e também tem seu planejamento. E o basquete não foge dessa regra. E eu costumo dizer que o basquete era um pouco diferente dos demais, né? Porque é ponto a ponto, segundo a segundo, né? E não depende só de um jogador. E quando depende de um jogador só, aí é o extraordinário, como você está dizendo. A gente já viu aí vários jogadores que, mesmo marcado, ele consegue arremessar a bola de três e ainda tira onda ainda.
4: Exato.
7: Então, são coisas que a gente vê no caminhar. Então, se você depender de tudo isso para uma pessoa só, fica mais complicado. Mas se tratando de comissão técnica, como você já vem com essa experiência, e trazendo, obviamente, também o reforço do estado de Mato Grosso, que também tem todo esse aporte. Agora, a base é construída com muito trabalho. É buscando menina em casa 6 horas da tarde, devolvendo 11 horas, meia-noite, depois de um treino muito puxado. É, a pré-eleição é o tal de sentar no chão e falar: agora vocês vão escutar, vão conversar comigo e vamos esclarecer tudo que tem que ser esclarecido, porque a hora que nós for para dentro de quadra, a gente vai saber o que a gente faz. Então, ou seja, tudo isso depende do dia a dia. Agora, como é que faz? Pai, né? Patrão, empregado, que você também é, colaborador também da prefeitura, né? E ainda professor. E aí olhar para trás e olhar e falar assim: peraí, eu cheguei até agora, até aqui, agora por conta de um pedido especial da minha filha, eu não vou poder fazer de qualquer maneira, ou seja, vai ter que continuar na mesma pegada para poder fazer o que sempre fez com excelência. Então foi campeão municipal, campeão regional, campeão estadual tri e agora brasileiro. Ou seja, mantenha a média acima da média com tudo isso que eu estou falando. Então não é fácil você fazer tudo isso e trazer resultados como vem sendo na sua coordenação. Ou seja, então é isso que nós estamos falando. Nós temos o quê? Que ter planejamento. E em cima disso tudo, de 3, 4 anos atrás, se o doutor Adilson e o professor Severino não tivessem entendido lá atrás, talvez hoje não estavam falando isso sobre o brasileiro.
4: É, a gente faz tudo com muita paixão, né? Então, às vezes as 24 horas do dia são pequenas, mas a gente tem uma carga horária grande, mas como tudo que a gente faz a gente ama, você não se cansa tanto, né, por fazer aquilo que você ama, tanto na academia, quanto no basquete, na superintendência de esportes. A gente faz com muito amor e carinho, e eu digo, para atingirem feitos extraordinários, a gente tem que fazer algo a mais, porque todo mundo quer treinar, todo mundo quer jogar, mas o algo a mais é que faz a diferença do extraordinário. Então, graças a Deus, as meninas levaram muito a sério o treino, se dedicaram bastante, os pais abraçaram a causa e muitos fizeram o sacrifício de estar lá junto, presente com a gente, e ajudaram bastante também no processo, tanto lá em Brasília como a temporada aqui, né, durante os treinos. E a gente sai muito, muito feliz por esse resultado histórico, né? Mato Grosso nunca tinha nem medalhado nessa categoria, na Série Ouro, na primeira divisão, e já de cara a gente conseguiu quebrar o tabu de medalhar e garantir a nossa medalha de primeiro lugar, e agora representar nosso país, que também era um grande sonho que eu tinha, de ser convocado pela seleção brasileira e representar nosso país. Então é um feito que não é nem a convocação agora, né? A gente conseguiu fazer a equipe ser campeã brasileira, e agora a equipe é a seleção brasileira, e eu sou o treinador da seleção que vai representar o Brasil no Sul-Americano.
7: É uma coisa atrás da outra. É uma depois da outra, e as coisas têm que ser tudo no cronograma, né? Então, para dezembro agora é Sul-Americana e no Equador.
4: Exato, dia 1º de dezembro a gente vai estar indo para Guayaquil, no Equador, é do dia 1 ao dia 7 de dezembro. Equipes fortíssimas, porque lá eles fazem uma peneirada na escola e levam realmente as seleções de cada país.
7: Mas aqui também pode fazer isso.
4: Eu posso trazer duas meninas da seleção brasileira, elas já ligaram para mim, têm o interesse de vir para cá, ficar de 7 a 10 dias treinando comigo, mas eu tô com uma grande dúvida no meu coração, porque todas as 10 meninas que foram comigo merecem estar nesse Sul-Americano também. E aí, apesar de nenhuma delas fazer parte da seleção brasileira, esse merecimento delas está doendo meu coração. Então,
7: mas
4: tem algumas
7: momentos
4: que eu não consigo dormir por causa disso aí também.
7: Mas é o momento agora, não é agir pelo coração.
4: Eu, sinceramente, Sidmar, o coração e a razão seguem juntos, sabe? O coração segue que essas meninas merecem a oportunidade de ir para um sul-americano representar o seu país. A razão também diz que elas merecem e o fato delas irem vai fortalecer o basquete de Mato Grosso. São 10 meninas de Mato Grosso que estarão reforçando ainda mais os próximos anos da nossa seleção mato-grossense. E as duas da seleção brasileira, ótimo, elas têm por merecimento já alcançado essa vaga numa seleção nacional em campeonatos que não são os escolares, que no nosso caso o que a gente está jogando são os jogos escolares. Então, ao mesmo tempo que é uma emoção tentar fazer com que elas cheguem ao Sul-Americano por mérito delas, mas também tem uma razão de fazer com que Mato Grosso tenha 10 atletas e não 8 atletas nesse Sul-Americano, e quando elas voltarem para casa, ela traz essa bagagem para a gente e a gente vai conseguir frutos maiores lá na frente também.
7: Dessas 10 meninas que fizeram a história e deixaram os seus nomes escritos dentro dessa conquista, quantas meninas de Barra do Garças?
4: São 7 meninas de Barra, 4 delas são as titulares. Veio uma de Sinop que ficou por 4 semanas comigo treinando, morando na minha casa. E...

0: são meninas talentosas também, que eu já montei o programa de treino e a tendência é que eu esteja pendendo para que a mesma equipe que jogou o brasileiro vá comigo para o Sul-Americano. E aí os resultados para mim pouco importa, eu quero que elas realmente se dediquem, se esforcem e a gente vai lá, como a gente foi também como uma zebra, né? Ninguém esperava esse resultado nosso e o time foi crescendo, a gente foi treinando todos os dias lá, encaixando, estudando muito o adversário. Eu tenho certeza que nenhum treinador fez o que eu fiz lá em Brasília, de toda a logística que a gente organizou para estudar o adversário, de preparar, de editar os vídeos, de chegar no parque da cidade numa quadra aberta e treinar com as meninas, fazer simulações, e isso fez com que elas conseguissem esse resultado também, contribuiu bastante.
1: Não, sem dúvida nenhuma, a tua forma de trabalho justamente vem em cima do resultado. Isso aí. Ontem tivemos um momento especial com as meninas na carreata. Você não conseguiu subir no caminhão porque você chegou atrasado? Você estava trabalhando, era?
0: Eu estava trabalhando e eu falei que ia chegar uns 15 minutos atrasado. E aí o Osias também, que foi o auxiliar técnico meu, estava já organizando com as meninas. E eu acompanhei o desfile, a carreata, né? Mas no meu carro próprio, atrás do trio elétrico.
1: Então tá aí, você está vendo nas imagens, né? Aérea produzida por nosso querido Guilherme Garcias. As imagens cedidas para que a gente possa estar mostrando para vocês aí. Isso aí é a família, tá, pessoal? Isso aí não é ninguém que entrou de penetra, não. Aí é pai, mãe, vô, inclusive o dono do caminhãozinho do trio elétrico, que está junto comigo ali na frente, ali, o seu Luiz, é avô de uma das meninas. Eu não lembro o nome dela, mas é avô de uma das meninas. Aquela que usa um óculos.
0: A Duda, Maria Eduarda.
1: Deve ser ela.
0: A armadura.
1: E nós... E quando o João Xavier me procurou, eu falei, não, eu tenho um colega que tem um caminhãozinho trio elétrico, né? Que cabe as meninas. Aí ele pegou e falou, não, então liga. Aí eu liguei, seu Luiz falou, não, a minha neta estava nesse pacote aí. Eu falei, bom, então, se estava no pacote, então vamos puxar. A carreata está aí, a gente está passando pelas ruas da cidade. A gente quer agradecer o carinho, que foi muito, né, das pessoas que estavam ali ainda no seu trabalho, na sua residência, e saíram para fora para poder ver essa movimentação. Eu sei que nessa época é um pouco meio difícil até mesmo das pessoas ter interesse de estar vendo uma carreata como essa, porque é mais política do que outra coisa, né? Mas graças a Deus que... Opa, essa imagem não estava no cronograma, não. E foi, né, foi colocada aí justamente para que a gente pudesse estar curtindo um pouco esse movimento, né, com essas meninas, que obviamente mereceu aí com certeza o aplauso das famílias e também das pessoas que estavam na rua ali, né? Então, queremos agradecer em especial, né, o nosso colega, o Guilherme Garcia, que sempre está junto também com a Copema e também dando aí o seu trabalho e sua contribuição. Como eu estava dizendo, a família presente, né? A família presente nesse momento está chegando ali na Praça Santo Antônio, né? Onde que foi o local escolhido para poder estar ali junto também naquele momento especial ali, parabenizando e também tirando fotos e tal. E eu quero aqui agradecer o Ivan, não somente ao José Carlos Salamone, ao João Xavier, mas todos da Escola Interativa Copema que se envolveram nesse processo, junto com os pais, que é fundamental a participação. Primeira coisa, se não existisse o pai, professor, treinador, não teria essa equipe, porque se não fosse a filha também pedir para o pai deixar de treinar os homens para treinar elas, ali não estaria agora neste momento. Então, parabenizar todos, sem exceção, obviamente também o pessoal também do Mato Grossense, né, que é da federação, porque com certeza acreditou e obviamente também participou também dessa conquista, não é isso?
0: A Federação Mato Grossense, nesse caso, um pouco menos, é mais relacionado à Confederação Brasileira de Desporto Escolar, né? Aí é a Federação do Desporto Escolar, né? A Federação de Basquete em si não teve tanto envolvimento com esse feito. Mas é claro que a gente participa de algumas competições no qual elas organizam, e inclusive a gente vai estar trazendo aqui a seletiva da seleção mato-grossense que vai disputar um brasileiro lá no Rio de Janeiro, sub-16, e eu estou como técnico da seleção mato-grossense também, então virá 27 meninas para cá para a gente fazer uma seletiva, e uma semana antes desse

0: Sul-Americano em Guayaquil, vai ter esse brasileiro sub-16 lá em Nova Friburgo, no Rio de Janeiro, no qual também a gente vai tentar colocar muitas meninas de Barra do Garças para representar o estado de Mato Grosso, que o nosso sub-17, sub-16, sub-14 são referências aqui no nosso estado.
1: Tá. Fica à vontade, eu sei que você tem um compromisso daqui a pouquinho, fica à vontade para você fazer os seus agradecimentos e mais uma vez, né, te agradecer por você fazer parte dessa conquista e também dessa modalidade do basquetebol que tanto eu gosto, tanto tenho prazer de estar falando sobre isso. Pena que eu não tive ainda a oportunidade de estar transmitindo justamente um evento como esse aí, como eu tive, né, no ano de 2019, na conquista do estadual do voleibol. E eu gostaria de estar, obviamente, num momento como esse aí, até mesmo antes de parar de fazer o que eu mais gosto, que também é mexer com transmissão. Mas eu quero aqui que você fique à vontade para agradecer a todos aqueles que fizeram parte dessa história.
0: Bom, são tantas pessoas, né, que a gente agradece, e eu tenho receio até de esquecer o nome de algumas delas. Então, de Salamone, o João Xavier disponibilizou.

0: que também é mexer com transmissão. Mas eu quero aqui que você fique à vontade para agradecer a todos aqueles que fizeram parte dessa história.
1: Bom, são tantas pessoas, né, que a gente agradece, e eu tenho receio até de esquecer o nome de algumas delas. Então, o Salamone, o João Xavier disponibilizou...

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0: vocês mais uma tarde, né? Aqui na Vale do Araguaia FM, trazendo o nosso flashback, o nosso Boa Tarde na Vale do Araguaia. Eu quero agradecer o seu carinho, quero agradecer a sua audiência aqui conosco. Boa tarde, uma linda e uma maravilhosa tarde para você. Que Deus ilumine seus caminhos, dirija seus passos, te instrua em suas decisões, te fortaleça, renove sua fé e te faça vencer, conquistar, prosperar e ser muito feliz. Uma abençoada tarde a cada um de vocês. E na nossa sintonia, eu, Mel Farias, agora é flashback pra você aqui. Essas músicas maravilhosas que marcaram época, não é mesmo? E já tem aqui pra você agora, Cleito e Camargo. Vai cantar pra nós, aliás, Cleito e Romário, né? Não é o Cleito e Camargo, é o Cleito e o Romário. Vai cantar pra vocês, Tô ou Não Tô Liberado? Será? Será que tá? Assim, será que não tá? Vamos curtir!
1: É assim, ó. Te

98,7, o nosso flashback tem pra você Rita Lee e Paulo Toller, Ovelha Negra, pra você relembrar, aqui na rádio, Vale do Araguaia FM, pra ouvir se apaixonar. Bora!

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nosso flashback sertanejo aqui na nossa sintonia, a 98,7. O Mel Farias com vocês todas as tardes, das 13 às 15 horas. E quem vai cantar pra gente agora é Luciano, Zezé de Camargo e Luciano, Liberdade de Liberdade.

na Vale do Araguaia, são exatamente 13 horas e 29 minutos na nossa sintonia. Aqui pra você agora, pra você relembrar, tem ela, Kelly Kay, Anjo, na Vale do Araguaia.

São exatamente 13 horas 32 minutos, meu anjo, né? Kelly que cantou muito bem pra você. E agora nós temos Daniel pra você relembrar no nosso flashback. Fala um pouco de você.

A Radioatividade leva até vocês mais um programa da série a série. Dedique uma canção a quem você ama. Eu tenho aqui em minhas mãos uma carta. Uma carta de um ouvinte que nos escreve e assina com um singelo pseudônimo

pra que foi dizer bye-bye, né? E na Vale do Araguaia FM tem Marisa Monte e Erasmo Carlos cantando Eu Não Quero Ver Você Tão Triste Assim. Vamos relembrar? Na 98,7.

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4: 13 horas e 47 minutos.
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6: Sim, na nossa sintonia. E vai ouvir agora este Chitãozinho e Chororó cantando Quero

a gente segue com Leonardo, baby, fala pra mim, na nossa Vale do Araguaia FM, fala baby, conta pra nós, Leonardo cantando pra gente.

E mais um sucesso aqui na Vale do Araguaia FM. Essa música, né, marcou. E essa música foi tema, né, da novela O Rei do Gado. E nós vamos curtir agora aqui Daniela Mercury, A Primeira Vista, na nossa sintonia.

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1: Muito bem, né? Na nossa sintonia. Agora, para finalizar o nosso flashback de hoje, aqui eu separei para você curtir Cidade Negra sábado à noite, porque amanhã, né, gente? Amanhã é sabadão e todo mundo espera alguma coisa de um sábado à noite. Que o seu sábado seja maravilhoso e a sua sexta-feira também, né? Vamos lá, canta aí, Cidade Negra.

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0: E na nossa sintonia são exatamente 14 horas 9 minutos. Gente, hoje é sexta-feira.
10: sexta-feira, hein? E que sexta-feira abençoada, maravilhosa. E eu aqui com vocês, né? Na Vale do Araguai FM, trazendo música boa. E agora, atendendo ao seu pedido musical. Isso mesmo! Na Vale do Araguai, a Gerlandes Vidal. Ela pediu aqui a música Quando a Saudade Dói. Eita, a saudade machuca, né? Não, Gerlandes Vidal? E ela oferece essa música aqui para todos nós da rádio, para você, Fernando, para Leila, para o Júnior, para Elizabeth Delmondes, vai também para Dorinha, para Maria Rita, para o Sérgio, para o Giovanni, vai para você, doutora Rosália, o seu Farias, a Janete, o Francesco, a Genoveva, um abraço, a Neuraci, o Peba, o Tenente Gomes, um abraço, Tenente Gomes, para você e para Nice também, sua esposa. Vai para o Cabo Biratã e todos nós aqui, né? Miralvinha, vai para você e para Lindinha também. André, Edinaldo, Edielso, Domingos, vai para vocês aí também. Rosângela, aquele abraço. Daniel, Quando a Saudade Dói, vai cantar para nós agora a pedido da Gerlandes Vidal.

0: E na nossa sintonia 98,7, quem tá aqui conosco é o André. Ô André, fala aí qual a música você quer ouvir hoje, André.
1: Boa tarde, minha Melzinha. Boa tarde, Melzinha.
0: Boa tarde, meu amigo.
1: Uma semana que eu não escuto nada.
0: Ai, mas você mente mal.
1: Meu rádio que não tá pegando vocês aí, eu nem tô ouvindo mais de ninguém. Nada. Melzinha, eu sei que você toca. Porque o Milton, eu mandei uma mensagem, ele não rodou. Ele rodou a música, mas não soltou o áudio. Quero oferecer essa música pro meu amigo Domingão, rapaz. Ou o bicho pegou um sol hoje, vamos rachar. O outro, o Edinaldo, o João, de Barro, deixa eu ver, o Mutuca, o irmão do Mutuca, a Dorinha, a Lindinha, a Gernando Vidal, a Rosane Bastião Antônio. É, ó, Grupo Rebelo, salve-me, o Mel, me salve, meu, pelo amor de Deus,
0: me salve, Jesus, meu. Cristo, vou pedir o Edinaldo Domingos, ó, aqui ao vivo, aqui, ô Domingos, Edinaldo, salve esse menino aí, que a Mel tá ocupada agora, Mel, não tem como é que eu vou salvar você, menino, agora eu tô aqui trabalhando, não tem jeito. Mas o Edinaldo e o Domingos vão salvar você, viu, André? Um abraço, André! Um abraço! Fica com Deus, viu, meu amigo? Deus te abençoe aí sempre. E a música dele tá aqui, ó. Os Rebeldes, salva-me. Eu tenho certeza que o Edinaldo, o Domingos, vão salvar você aí ao meu pedido, Mel Farias. Viu, André? Você é um amigão querido. A gente gosta muito de você. Valeu, um abraço. E vamos curtir, então, Os Rebeldes, salva-me.

São exatamente 14 horas e 19 minutos. O nosso amigo Edinaldo também por aqui. Edinaldo, um abraço, participando conosco. E ele pediu a música de Christian Ralph, Nova York. E a gente vai curtir agora na sintonia da Vale do Araguaia. Um abraço, Edinaldo!

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Rosângela, já vi sua mensagem aqui, tá, minha queridinha? Já eu mando aqui pra você sua musiquinha. E quem está participando aqui conosco na Vale do Araguai é a Mariana, Mariana Vilas. Aquele abraço pra você, ela, a Ângela e as meninas, né? A Ângela, Mariana e Yasmin estão na companhia trabalhando e ouvindo a nossa rádio. Pediu a música Sortudo Foi Eu, do Inácio. Obrigada a você por estar nos ouvindo aí, viu, minha querida? Então tá aqui, ó, Inácio, Sortudo Foi Eu, cantando a

0: né, meu povo? Na Vale do Araguaia, 98,7. São 14 horas 33 minutos. Dorinha, com a música você quer ouvir agora, minha querida?
1: Boa tarde, Melzinha. Como você tá?
0: Tô ótimo.
1: Você?
0: Muito
1: Melzinha
0: bem.
1: Melzinha toca com o Rick Rene, é Estrada Velha. E ofereço pra você, para o Milton, para o Vicente, Caetano, Antônio José, Serginho Esteca, Francisco, Giovanni da Vila Maria, André da Band, e para Helena Fistanja, Neto Segatti, Lindinha, Mirava Lacerda, Maria Rita, Gerlano Vidal, Zira do Nova Barra, Jana, e quem estiver ouvindo e gostar da música. Que com Deus, Jesus te abençoe grandemente.
0: Oi, minha querida! Ó, que Rick René vai cantar pra você. O nome da música é Nessa Estrada. Vamos!

0: Toma!
1: Toma!
2: Toma! Porque hoje é sexta-feira. O nosso amigo, o Luiz Alberto, aí na cidade de Aragaças. Um abraço pra você, Luiz Alberto, pra você, pra sua mãe, Abigail, pra toda a família Luz. Obrigada pelo carinho aqui com a Vale do Araguai FM. Ele liga, ele pede música, ele participa, né, Luiz Alberto? Aí aqui, ó, 60 dias apaixonados. Chitãozinho, chororó, pra você curtir, Luiz Alberto. Você e toda a sua família. Obrigada pelo carinho conosco. Vamos curtir com ele, né?

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10: 14 horas e 46 minutos.
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17: Na Vale do Araguaia FM, o privilégio de ser chamado amigo de Deus. Poucas imagens na Bíblia são tão marcantes quanto essa. O Senhor falava com Moisés face a face, como quem fala com um amigo. Êxodo 33:11. O Deus que criou o universo conversando com o homem face a face, sem véus, sem distância protocolar, como dois amigos que se conhecem de verdade. Moisés não recebeu apenas instruções à distância, recebeu intimidade. Essa cena no meio do deserto mostra que proximidade com Deus nunca foi um conceito abstrato, foi uma experiência real, vivida por alguém como nós. Abraão não se tornou amigo de Deus por mérito ou perfeição, mas por fé. Uma fé que confiou antes de entender tudo. O título de amigo, o mais alto que a escritura poderia dar a um ser humano, veio como resposta à confiança de Abraão, não como recompensa por uma vida sem falhas. Isso muda a forma como enxergamos esse privilégio. Ela nasce da fé, não do desempenho. Cumpriu-se a escritura que diz: Abraão creu em Deus e isso lhe foi atribuído como justiça. E ele foi chamado amigo de Deus. Tiago 2:23. É isso, Deus está lá, prontinho para te ouvir, querendo que você seja amigo dele, que você compartilhe, que você confie, que você seja com Deus. É isso que ele quer. Então, vale a pena confiar, vale a pena crer. Na Vale do Araguai FM, 14 horas 44 minutos. Ô Júnior Daltinha, tá aí participando conosco com a música Você Quer Ouvir, meu amigo?
18: Boa tarde, Melzinha. Melzinha, o que Júnior Daltinha? Tava meio sumido esse dia, Melzinha. Tava passeando, tava com uma. Melzinha, toca aí pra nós. É de Brito Samuel, toda mulher. Sextou, minha linda?
17: Só se for agora, Ed Brito. Canta aí junto com Samuel, toda mulher, a pedido do Juninho Dó.

0: Toma, música boa aqui na nossa sintonia, na Vale do Araguaia FM. Quem tá participando aqui conosco é a Rosângela. Fala, Rosângela.
1: Boa tarde, meu.
0: Boa tarde.
1: Uma música de Tubarões, Diego e Vitor. Ofereço pra você, para todos esses que estiver ouvindo, para o André. E te desejo uma boa sexta-feira e bom final de semana. E para quem gostar da música.
0: Ô, Rosângela, menina, brigadão, viu? Brigadão aí por participar conosco na 98,7. E você vai curtir agora junto com os nossos ouvintes e o André, que tá lá agarradinho, trabalhando e ouvindo a rádio, Diego e Vitor Hugo, Tubarões. Vai pra vocês dois, Rosângela, André e todos os nossos ouvintes. Pergunte para mim.

0: fechou.
1: Eita, música boa, hein? Na Vale do Araguaia FM. Quem tá aqui participando é a Miralva Lacerda. Fala aí, Miralvinha. Boa tarde, querida.
2: Boa tarde. Tudo bem, Nelzinha?
1: Tudo jóia.
2: Nelzinha, hoje pra ser nós é a música de Rick Renner. Quero falar com ela. Eu ofereço para todos vocês, também para a Janete Segato, Dorinha, Neide, Dalci, Aline, Alzira, Lindinha, Leni, Hilda, Gerlando, Vidal, Francesco, Cícero e todos que gostarem da música. Obrigada. Não sei se vai dar tempo de tocar. Chega
1: vai
2: agora.
1: Sim. Beijo. Ô, Miralvinha, deu tempo aqui, ó. Rick Renner, quero falar com ela. Valeu! Vou mandar essa música aqui também pro Carlos Wagner, que tá lá em Aragaças, na nossa sintonia. Um abraço, Carlos Wagner. Quero falar com ela, Rick Renner, o pedido da Miralva Lacerda, tô mandando aí pra você. Ô, Maria do David, Genoveva, todos os nossos ouvintes, um abraço. Canta aí, Rick Renner. Quero falar com ela.

0: sintonia, são exatamente 15 horas e 1 minuto na Vale do Araguaia FM. Eu vou ter que partir agora, aquele abraço, Carlos Wagner, um abraço aí pra você, obrigada aí, tá bom? Quem também tá aqui participando é o Gil Gomes, em Cachoeira de Goiás. Ô Gil Gomes, aquele abraço pra você, viu? Obrigada aí pelo carinho. Deixa eu ver o que, ele fala aqui conosco. Fala aí, Gil Gomes.
1: Boa tarde, pessoal. Boa tarde aqui, ó, do Gil Gomes, em Cachoeira de Goiás, né? Desejando para vocês um bom trabalho. Que o bom Deus, né, abençoe toda a família de vocês, avós de vocês, né, dê saúde para vocês estar dia e noite no nosso lar.
0: Amém.
1: Gil Gomes, em Cachoeira de Goiás, deixa o critério de vocês um aí.
0: Obrigada, Gil Gomes. O Carlos Wagner também aqui conosco.
2: Boa tarde, Mel. Aqui é o Carlos Wagner de Aragaças. Quero ver uma música do Rick. Aí fica a sua escolha. Eu ofereço ao amigo Pebo Jazão da TV Gaúcha, Fábio Moreno, também o pessoal de Barra do Garças, Pontal, Aragaças, Bom Jardim de Goiás, Piranhas, General Carneiro, Rondonópolis, Querência, toda a região ouvindo a Rádio 98,7 nesta sexta-feira, ok?
0: Ok, Carlos Wagner, um abraço, Gil Gomes. Tá aqui, ó, separei aqui o pedido do Giovanni pra você, viu? Rick Renner, Mil Vezes Cantarei. E vai também aqui pro Carlos Wagner, né, Carlos Wagner? Obrigada, Carlos Wagner. Mil Vezes Cantarei, Rick Renner, o pedido do Giovanni pra você também. Ele acabou de mandar outro áudio aqui, né?
2: Aqui é o Carlos Wagner de Aragaças. Quero ouvir a música.
0: Sim, Carlos Wagner, já coloquei seu áudio aqui. Obrigada, viu? E o Giovanni pediu Mil Vezes Cantarei, Rick Renner. Eu vou saindo de cena dizendo pra você. Genoveva. Ó, Genoveva, um abraço pra você, Dorinha. A música vai pra você, vai pra Gerlândes Vidal, vai também pra você, pro irmão do Giovanni, né, lá na Vila Maria. Aquele abraço, obrigada pelo carinho de sempre. Pra mamãe dele também, que ele manda pro Fernando, manda também pra doutora Rosália, minha mamãe, pro seu Farias, vai também pra você aí, ô Janetinha, Francesco, que amanhã estarão aqui conosco, a Miral, Valindinha, todos os nossos ouvintes, né, Giovanni, aí na Vila Maria, aquele abraço. 15 horas, 4 minutos. Tchau, gente. Fiquem todos com Deus. Eu volto na segunda-feira a partir das 7h30 com o nosso Bom Dia Barra, junto com o Milton, junto com o Eurides Filho. E toda sexta-feira a gente tem a presença da doutora Rosália, agora com um quadro novo aí, né? A escolha de um tema, tratando um tema aqui pra você, ouvinte. Mas você pode fazer sua pergunta que a doutora responde. Tchau, tchau. Abraços, beijos. Obrigado, curta aí Mil Vezes Cantarei, Rick Renner.

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3: 15 horas e 46 minutos.

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12: 16 horas e 47 minutos.

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Alô, amigos, alô, senhores, alô, senhoras. O nosso muito boa tarde. Está começando mais um Canto Araguaia, aqui pela sua Vale do Araguaia FM. A partir desse momento, o melhor da música sertaneja se desfila aqui pela sua 98.7. A Cassiolínia, a rádio mais ouvida da região. Mas a nossa programação está apenas começando, nós vamos até às 7 da noite, então até às 19 horas. Então, a partir desse momento, olha, o nosso telefone já está liberado. Você já pode ligar pra cá, escolher o seu sucesso e mandar pra quem você quiser. Você pode mandar para o amor da sua vida ou para a pessoa que você mais ama. Ou então você manda para a pessoa que você mais gosta. Então, para rasgar as cortinas da sua Vale do Araguaia FM e também do nosso Canto Araguaia, para todos os cheirosos e as cheirosas do Brasil afora, meu amigo, meu companheiro Nego Véi já está na sintonia. Em Nova Barra, um forte abraço, Nego Véi. Nego Véi, olha o teu sucesso chegando. Essa moda aí, Nego Véi. Se essa moda pega, 5:21. Acabou.

0: Luída Pescola. Aí é moda boa, hein? Então parabéns pra você, meu amigo, meu companheiro Luída Pescola, Janinha. Boa tarde, Janinha. Luizão, manda sua moda agora mais a Janinha. E eles estão parabenizando o Fernando Del Montes, olha. Que a rádio ficou limpinha, hein? Ele tá, tem três rádios lá, né? Já dá pra jogar o rádio fora. Joga não, Luiz, eu tenho aqui. Volta agora.
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milionário José Rico. Aí canta muito, hein, Luída Pascoal. Meu amigo, meu companheiro Luída Pascoal. Um forte abraço, Luza. Pra você, para a tia Ninha. Lembra Luiz Carlos da Cometa Motos. Um forte abraço para toda a família. Então, assim, nós vamos seguindo. Porque a nossa programação é o Canto Araguaia, né? Com pouco papo e muita moda, vamos até às 7. Agora vamos atender meu amigo, meu companheiro Luída Pascoal. Ele manda moda com muito amor e carinho para a tia Ninha. Tia Ninha, moda para o seu cheiroso. Aumenta o som, Luída Pascoal. Aê, Vale do Araguaia. Aí é moda boa, hein? Para todas as cheirosas e cheirosos do Brasil afora. O nosso carinho, o nosso abraço, o nosso muito boa tarde. 5:32.

0: Eita, benção.
1: Caprichou.
0: Rapaz, muita gente no telefone, hein?
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0: Pra voltar pro ar não tá fácil, não, hein? Fez, muita gente nas ligações, hein? Agora nós vamos ali falar com nossos parceiros, mas voltamos agorinha.
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0: É, então tá certo, que Antônio Bonito, meu patrão Fernando Montes.
3: Vai

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Já voltamos com o nosso Cantor Aguaia. Rapidinho o intervalo, né? Agora nós vamos atender a Geslaine da família Vidal da Vila Maria. Alô, Geslaine da família Vidal da Vila Maria. Vô Batatinho, olha, eu quero ouvir a moda do Chico Rei do Paraná. Mando para a Janete Segato, para o Francisco e para todas as pessoas que estão na sintonia e para os seus familiares. Então tá certo, Geslaine da família Vidal da Vila Maria. Olha essa moda chegando, guria. Geslaine, 15 para 6. Pouco papo, muita moda, vamos até às 7. Tem muita moda, deixa eu tocar ali. Liga de novo, Sara Félix.

0: Moda boa, hein? Essa moda é a realidade da vida, hein?
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0: Mas então nós vamos seguindo com a nossa programação, porque a nossa programação tem sequência da Dona Rosilda. A Dona Rosilda tá na sintonia da nossa programação em Aragarça, se conhece no Jardim das Palmeiras. E ela manda a moda para a amiga Carmen Lúcia. Alô, Carmen Lúcia. Está na fazenda, né? Ouvindo a nossa programação. Quero escutar nós lá pela. Pelo Face, pelos aplicativos da Vale. Mas então tá certo, falou batatinha, só pra me ouvir, tá? Manda para a amiga Carmen Lúcia. Então tá certo, Dona Rosilda, aumenta o som porque a moda é boa. Dona Rosilda, agora já falta 10 para 6. Chico Rei, Paraná, cantou bonito, matando a saudade agora, né? Os pedacinhos, né? Atendendo a Gislaine da família Vidal da Vila Maria, né? Agora atendendo a Dona Rosilda em Aragarças, Goiás. Aumenta o som, Dona Rosilda, 9 para 6.

0: aqui é assim. Ei, dona Zilda, que a bombada chegou, hein? Pouco papo e muita moda. Dona Zilda, já falta 5:30 pra vocês.
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0: Ui, que assim que pajé matando a saudade. Vou atender meu amigo Anderson. Alô, meu amigo, meu companheiro Anderson. Da Nova Barra, na sintonia da nossa programação. Eu falo com você no telefone agorinha. Olha, agora vou atender meu amigo Anderson do Nova Barra. Olha, Batatinha, acabei de chegar do trampo agora. Agora eu tô te ouvindo. E o meu amigo Anderson manda moda para Arcelino Cruz, aqui no Pitaluga. Para sua mãe, para seus tios, para todos os amigos da Polícia Militar, aos comandantes e aos comandados da polícia. Todos na sintonia da nossa programação. Eita, benzinho. Mas então tá certo, meu amigo Anderson. Quando rapaz, o Anderson escolhe modão, hein?
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0: Mas essa moda é boa, hein?
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0: E agorinha vou atender a dona Joana do Santo Antônio.
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0: E tem muita gente na sintonia da nossa programação, hein?
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0: Alô, meu amigo, meu comandeiro Marquinhos Matataxista, também na sintonia.
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0: Amigo das Cascalheiras Prospera, também escutando nós. Alô, Cascalheiras Prospera.
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0: Rodrigo Rodas, um forte abraço, cheiroso. E o Caro Pinturas também de Nova Barra. Todos os amigos da oficina, um forte abraço. Meu amigo, meu companheiro Anderson. Nova Barra, olha só, bala chegando.
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0: Só mais um pedacinho. Agora sim, meu amigo Anderson. 4 para 6.

6 horas da tarde. É hora de agradecermos a Deus por mais um dia abençoado. Pai nosso que estais no céu, santificado seja o vosso nome. Venha a nós o vosso reino, seja feita a vossa vontade, assim na terra como no céu. O pão nosso de cada dia nos dai hoje, perdoai-nos as nossas ofensas, assim como nós perdoamos a quem nos tem ofendido, e não deixeis cair em tentação, mas livrai-nos do mal. Amém. Ave Maria, cheia de graça, o Senhor é convosco, bendita sois vós entre as mulheres, e bendito é o fruto do vosso ventre, Jesus. Santa Maria, Mãe de Deus, rogai por nós, pecadores, agora e na hora de nossa morte. Amém.

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1: Então nós atendemos o nosso amigo Anderson. Ei, meu amigo Anderson, bola boa, hein? O Tião Carreiro do Pardinho. Mas agora, olha, daqui a pouquinho atendo o Cora de Aragarças. Mas agora vou atender a filha Fabiana Loira dos Olhos Azuis. Ela falou, pai, eu quero ver uma moda diferente, hein? Eu quero mandar pra todas as pessoas que gostam de um ovo de codorna. Eu amei que diferença, hein? Vou fazer, pai, manda aquela pra quem gosta do ovo de codorna, hein? E muita gente gosta, hein? Eu vou mandar pra todo mundo, foi então tá bom, hein? Gera pra todo mundo. A filha Fabiana Loira dos Olhos Azuis, ela manda pra todo mundo ovo de codorna. Pra quem gostar do ovo de codorna. Tá certo! Loira dos Olhos Azuis, 6 e 9.

0: Ei, barreirito, velho apaixonado. Rapaz, a filha Fabiana de Quilhoas, moda boa, hein? Parabéns, filha Fabiana, loira dos olhos azuis. Mas então tá certo, agora já são 6h15, então 18h15. Rapaz, hoje eu montei, hein? Hoje lavei a égua. Rapaz, chega aqui, olha, bolo. Rapaz, que benção, hein? Falei, rapaz, eu vou dar uma olhadinha ali, rapaz, montei, hein? Caramba, vai ser bom pra cá, hein? Olha, cheguei ali, ó, mas vai ser bom pra cá, vai ser bom pra cá. Rapaz, um bolo bom, hein? Você tá doido, o café, garrafa cheia de café, foi, mas pera aí um pouquinho. Vou fazer um negócio aqui, pera aí. Não é não, Lídia Pascal, foi eu tirar uma barrigada que nem é todo dia que eu encontro, né? E agora isso aqui eu vou mandar. Agora tô dando a firmada ali, né? Que nós vamos até as 7. Olha, eu preciso mandar um alô para meu amigo Antônio, do Santo Antônio. Alô, Antônio! Ele não gosta de falar Antônio Dentista, não, né? Mas é ele, tá? Ele manda o Boca Rica, o saudoso Baltazar, toda a família. Escuta a nossa programação, um forte abraço. Então atendi a filha Fabiana na loira dos olhos azuis, né?
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0: Ela falou, queria ouvir aquela... Naqueles ovinhos pequenos, falei, tá, codorna, né? Ovo de codorna, né? Atendendo meu amigo Anderson Nova Barra. Rapaz, e o Hélio de Detran tá sumido, hein? Tem que castrar ele, hein?
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0: Mas agora atendendo a Cheirosa falou, olha, eu quero ver o mandador do André do Andrade. Manda parar por fora lá de Aragastas. A Maria do Saudoso David. Quero escutar o programa todo dia. Falei, de vez em quando, eu falei, escuta todo dia, né? E ela manda a moda pra Cheirosa, vem quando também todo dia. E ela fala o nome dela completo, né? Ela falou, agora você manda para o marido do David, para a filha dela, né? Para a dona Joana do Santo Antônio, para a Cora, para a Carmen Lúcia, para a Samara em Goiânia, para o Robin, para a Lili, para o Deusério, para a Carol, para a Camila, para a Pedrinho e Vitória, né? Para o Robin, para a Nora Heloísa, e para o Antônio, meu cunhado, para a esposa dela, a Joana. E no São José. E para a Joana e para o Ricardo também. Dona Joana e Ricardo no Cristino Cortes. Então, Cheirosa, olha a moda chegando. O Cora, você gosta da moda, né, Cora? Cora gosta da moda. 6h17. Enrola a língua, Mocorongo. Já pensei, não quero que eu conheça, Mocorongo.

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então 18h25 aqui pela sua Vale. E o nosso Cantaraguá tem sequência. Então o final de semana chegou. Eita, benção, hein? Então hoje é a bela de uma sexta-feira, dia 25 de setembro de 2026, hein? Rapaz, já estamos quase chegando no Natal, hein? Rapaz, Natal se aproxima, hein? Eita, benção. Quanto é bom, hein? Você vê os meses passando, hein? E a família crescendo. Família progredindo. Os amigos crescendo na vida. E ouvindo a nossa programação. E você escolhendo modão. Então nós atendemos a filha Fabiana Loira dos Olhos Azuis. Também atendemos a Cheirosa, hein? Agora vamos atender a Dona Joana do Santo Antônio. Rapaz, a Dona Joana do Santo Antônio escolheu a moda hoje aqui, olha. Rapaz, faz muito tempo que toco essa moda na nossa programação, hein? Dona Joana, parabéns pela escolha da moda, hein? E daqui a pouquinho atendo o Cora de Aragarças. Atendeu também a Dona Rosil de Aragarças, Goiás. O Luiz da Pesca fez uma reclamação aqui. Eu falei, ah, parabéns pra mim, hein? Ele falou, é, seu Mocoronga, é o seguinte. Você tá falando aí, ó. Você tá falando da Globo Motos, a Globo Motos é meu filho, Luiz, né, Luiz Carlos, né? Mas também outro nome de outra loja de motos aí, tá? Você vai concorrência ele, Mocoronga. Eu falei, qual que eu falei? Você tá falando é Cometa Motos. A Cometa Motos é da Janete, meu amigo Luiz, né? Chama Luiz também, mas é o Luiz da Pesca agora, né? Então, da Globo Motos, um forte abraço, Luiz, da Globo Motos. Vai tá certo, Luiz da Pesca? Não pôs essa, não ia começar a pauta aí falando o nome da empresa. Meu filho, tudo trocado, não vendo nada. Fernando, tá tudo combinado, né? Então, a Globo Motos é no São José. É do meu amigo, meu companheiro, filho do Luiz da Pesca, Luiz Carlos. E da Tianinha, né, Tianinha? Mas então tá certo, agora atender a Dona Joana de Santo Antônio. Ela escolheu a moda precisamente pra ouvir. Então tá certo, Dona Joana? Agora já são 6h27, olha a moda chegando. Faz hora que não toca essa moda, hein? Quem gosta dessa moda aqui? Hoje é a Irene Aragarças.

0: atendemos Dona Joana do Santo Antônio. Moda boa, hein? Caramba, Vitor e Léo, hein? Mas então tá certo, vamos seguindo. Rapaz, a prima Helena, olha. E Aragastas, Goiás, e o primo Hélio acabou de chegar do trabalho agora. Está tomando um boi lá, caprichar, mas tá ouvindo a programação, né? Então, primo Hélio, parabéns. Bom descanso, primo Hélio. Parabéns, primo Helena, em Aragastas, Goiás, no Santa Luzia. Então nós atendemos Dona Joana do Santo Antônio, né? Agora vamos atender Madalena Berlindo do Pontal do Araguaia. Madalena Berlindo, que Deus seja cheirosa.
1: Tatinha, meu querido.
0: Oi.
1: Boa noite.
0: Boa noite.
1: Tudo bem com você?
0: Mais bom demais, hein,
1: Cheirosa? Deus abençoa. Madalena Berlindo.
0: Amém, Cheirosa.
1: Sim. Passando aqui para desejar uma boa noite para você.
0: Então, boa noite, Cheirosa.
1: Abençoada para você e todos os ouvintes.
0: Amém, Cheirosa.
1: Semana abençoada para todos nós, né,
0: Tatinha? Ué, é verdade, Cheirosa.
1: Tatinha.
0: Oi.
1: Se possível, manda um Zezé de Camargo.
0: Qual?
1: Zezé de Camargo e Luciano.
0: Qual?
1: É. Sim. Toneladas de Paixão.
0: Pra todos os da música,
1: tá, Batatinha?
0: Manda boa, hein?
1: Janete Segatti, Francesco, Mel Farias, Batatinha e família. Batatinha,
0: amém.
1: Cheiro, menino. Boa fim de cheirosa. Semana.
0: Ah, pra você também. Vê se é uma dessas, Cheirosa. Rapaz, o Zezé tá ligeiro, hein? Ele não espera nem acabar de falar, ele já senta o dedo. Aú, Zezé de Camargo e Luciano matando a saudade. Toca a moda direita, viu, rapaz? Toma juízo. Agora sim, 6h34, Madalena Berlindo. Quase indo embora. Já tá agora, lindinha.

0: Oi, moda boa, hein? 17 Camargo e Luciano matando a saudade. Quando já volta 22 para 7. Alô, Marquinhos, um forte abraço para todos os taxistas, aos mototaxistas, o nosso carinhoso abraço, o nosso muito boa tarde.
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0: Mas então tá certo, nós atendemos lá do Ponto Alto da Guerra, Marilene Berlindo. Agora vamos atender a Cora.
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0: A Cora manda moda para a Dona Maria Cheirosa, né?
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0: Para a Fabiana, para a Loura dos Olhos Azuis, né? E para a Samarela em Goiânia, e para a Juliana. Para a amiga Carmen Lúcia lá na fazenda.
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0: Para a sua amiga Fran, a Franciele.
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0: E para a sua amiga Mari Baixinha, no Bela Vista.
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0: Mas então tá certo, Cora, estamos quase indo embora. Agora eu atendo o Primo Helena e era Gastas Goiás e Primo Hélia. Cora, olha o teu sucesso chegando. 21 para 7, Cora.

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7: 18 horas e 45 minutos.
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9: Atendeu, Primo Hélio. Alô, Prima Helena. Olha a moda chegando. Primo Hélio Construtor e a Prima Helena escolhe a moda somente pra ouvir. Então tá certo, Primo Hélio Construtor. Alô, Prima Helena, no Santa Luzia, em Aragastas, Goiás. Olha, após 14 para 7, estamos quase indo embora.

0: canta trem bonito. Olha, agora já falta só 11. 11 não, Mocorongo, olha. Já falta só 10 mil pra 7, estamos quase indo embora.
1: Você chegou de mansinho.
0: Ui, moda boa, hein?
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0: Para todos os cheirosos, cheirosos, o nosso carinhoso abraço. Nossa, muito boa tarde. Tá caminhando pra boa noite.
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0: Rapaz, hoje lavei a égua, hein? Rapaz, chega aqui, ó.
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0: Vai trampar com a minha farinha, sei lá. Dá? Vai embora pra faculdade, né?
1: Caçador.
0: Aí eu falei, rapaz, tomar um café, né? Rapaz, cheguei ali, ó, uma garrafa cheia de café. Falei, ah, mentira. Rapaz, um bolo, olha. Bolo de chocolate. Falei, ah, mas você tá falando o que aqui é, mas... Eu tô aí, ele é tudo, fica ligeiro. Mas isso é só um pedaço, meio tudo, não. Só o que tinha, só.
1: Amor.
0: Mas, ah, tá com a nova da João, já tá logo esse bolo. Tá até se me viagem, sabe por quê? Porque cedo que passa, eu disse filho, passa por aqui, né? E ele gosta de um lanche, né? A minha farinha também é diferente, né? Deixou sobrando bolo aqui, velho. Deve ser pra mim, né? Eu comi essa parte aqui, ontem já não veio, né? Por fora, igual barco de porco.
1: Não adianta você.
0: Mas então tá certo, resumindo, eu comi o bolo, tá? Só que a caçada já foi. Mas ainda sobrou pão de queijo, sobrou pão. Ainda comi só o bolo, né? E bolo de chocolate, não sou muito chagado, não vou comer ele tudo.
1: Apaixona.
0: Né, Slide Pesquinho? O Marquinhos sabe que eu nem bolo eu posso comer, né? Mas fazer o que ele tava indo pra mim, ele é pra mim, eu ia pra ele. Foi eu comer você. Senta de café com ele, mas pera aí, filho do égua. Eu mandei ele. Ô, Lindinha, cadê você, Lindinha? Rapaz, a Lindinha disse que o rádio dela deu um B.O. lá, né? Não virou nada e ela abandonou o rádio. Tá só pelo celular, cadê você? Fala,
2: Lindinha. Boa noite.
0: Boa noite.
2: Tudo bem?
0: Beleza, aí.
2: Eu não tô pedindo música porque aqui, nós tá sem no rádio.
0: Aqui, o rádio dela deu B.O.
2: Retorno.
0: Pode ligar de novo.
2: Aí tem que ser só num linkzinho que a Mel passou pra mim, só
0: não.
2: No celular.
0: Aí eu pode ligar seu rádio de novo. Música. Não,
2: mas
0: pode ligar novo.
2: Vou ligar meu celular aqui.
0: Sim.
2: Vou deixar ligado e vou
0: sim.
2: Pedir pra você a música aí de.
0: Qual que é?
2: É.
0: Sim.
2: João Carreiro e Capataz.
0: Sim, Xelosa.
2: É. Volta pro meu coração.
0: Boa, boa, hein?
2: Pra você,
0: obrigado.
2: Pra todos aí da rádio, pra
0: sua sim, Xelosa. Muito obrigado.
2: Pra toda a minha família e todos os
0: amém.
2: Que estão aí, pra quem me manda música, pra quem eu mando.
0: Tá,
2: tá
0: combinado. Beleza, tá a barra inteira.
2: Tchau, menino.
0: Aragaça, o mundo inteiro. Vamos botar.
2: Até segunda-feira, com a permissão de Deus.
0: Amém, Xelosa. Na segunda-feira estamos aqui firme. Cantou trem bonito. Eita, benção. 8 para 7. Vê se é assim, cheirosa. Lindinha, aumenta o som. Lindinha, pode ligar seu rádio. O rádio tá redondinho agora o som, hein? Não era seu rádio, não, Lindinha. Era aqui. Mas tá zerinho, tá? Obrigado, patrão Fernando Mondes.

0: Ei, Lindinha! Pois é, Lindinha! Ô, Lindinha! O problema não era teu rádio, não, Lindinha! Olha, muita gente falou: ei, Batatinha, quase quebrei meu rádio, hein? Rapaz, você é por fora igual bago de porco, hein? Você tá parecendo um cara que eu conheço. Uma vez um cara, olha, com o telefone, né? Tava sem internet, que falou: amor, meu telefone, rapaz, novinho na garantia, mas não tá prestando. Eu falei: rapaz, não, vou quebrar ele. Eu falei: então quebra. Quebra e compra outro.
1: Ela, toca aquela.
0: Aí foi ver o que aconteceu.
1: Por favor.
0: Ele tava sem internet.
1: Ela,
0: e quase quebrou o telefone dele. Falou: rapaz, quase jogou meu telefone fora. Nervoso, brabo, pistoleiro. Eu falei: vixe, você tá aí ao lado. Agora vem a Lindinha me com o rádio dela.
2: Repertório.
0: Ô, Lindinha, é aqui, Lindinha.
2: Só disse essa não.
0: Olha o que ela fala aqui, ó.
3: Obrigado, cheiroso.
0: Ô, cheiroso.
3: Transmissor aí,
0: rumou, Xará. Rumou,
3: não tava pegando aqui no nosso bairro aqui, não tava pegando a rádio, não.
0: Nem não, de lugar nenhum.
3: Não é só não. Agora eu vou ver, cheiro. Se arrumou, é 10, hein? Bom demais.
0: Rapaz, rápido, redondinho.
3: Ô, cheiro!
0: Oi!
3: Meu rádio tá beleza agora.
0: Tô te falando. Rapaz, deu uma diferenciada. Amém, Xará.
3: Tá passando a rádio.
0: Amém, Xará.
3: Obrigado.
0: Falou, cheirosa.
1: Ela toca aquela.
0: Pois é, chama, isso acontece, olha.
1: Por favor.
0: Isso acontece, sabia?
1: Aquela.
0: Não é só essa rádio, não, muitas outras rádios, né? Ela vai tocando depois de um dia pra cá, alguns dias, né?
1: Aquela.
0: Ela sempre dá um problema.
1: Aquela.
0: Não é essa, é todas as rádios.
1: Toca aquela.
0: Do mundo inteiro, não é só do Brasil, não, tá?
1: De amor.
0: Passa até nós, que é a gente, né? Que é de carne, usa um ordão defeitinho, né? Tem que correr pro médico e dar uma consertada pra arrumar um corpo, né? Mas então tá certo, Lindinha. Pra fechar a nossa programação de hoje, eu atendo, olha, meu amigo Tony, aqui do Santo Antônio. Ele manda moda para a Laura, a sua sobrinha lá na fazenda.
2: E a galera,
0: município de Bom Jardim de Goiás. E para o seu João, seu sobrinho.
2: Ajudar,
0: e para toda a família.
2: Falando
0: Boca Rica.
2: Os cantores.
0: E ele. Ô, Márcio! É. Mas então tá, Marquinhos, mesmo você tá maior cheiroso.
2: Então a do Leonardo.
0: Também não. Vem para todos os cheirosos e cheirosas, um forte abraço.
2: Então a do Roberto Carlos.
0: Então nós já estamos chegando ao finalzinho de mais um Cantaraguá de hoje.
2: Até amanhecer o dia.
0: Já vou ficando por aqui, mas prometendo voltar na segunda-feira. Se Deus assim nos permitir.
2: Dia.
0: Mas já vou falar igual nosso amigo saudoso Gilmar de Souza Abençoado falava.
2: Ela, por favor, toca aquela.
0: Ele sempre falava assim: Brasil, Batatinha.
2: E amor.
0: Por onde Deus passa, nada embaraça.
2: Toca aquela, por favor.
0: Fazer o bem sem olhar a quem?
2: Aquela que fala.
0: Porque lá de cima a recompensa vem. Com essas palavras vou ficando por aqui. Mas volto na segunda-feira, se Deus assim nos permitir. Tchau, família brasileira. Fiquem todos com Deus, que também vou com ele. Tchau, Brasil. Bom sono a todos. E não se esquecendo, porque, olha, amanhã das 6 às 9 tem Mazinho Nunes. E das 9 ao meio-dia tem o Francesco, meu amigo Francesco, e a Janete Segatos, o Araguaia Sertanejo. Tchau, Brasil, bom sono a todos.

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6: Oi Zezé, oi Luciano.
7: Fala Luciano.
6: Vamos cantar uma música junto?
7: Vambora, rapaz, que música?
6: Essa aqui, ó.
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7: Caramba, essa música é maravilhosa, Alexandre. 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
7: 20 horas e 47 minutos.

Obrigado. Acabou já? Daqui a pouco quero ouvir vocês pedindo as músicas que vocês gostam mais, tá bom? Certo?